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1: Julho é período de férias para muitas pessoas e que tal viver uma experiência de viagem diferente e mais conectada com o lugar que você visita? O turismo de base comunitária é uma forma de viajar que coloca as comunidades locais no centro da experiência. Em vez de apenas observar um destino, você se aproxima das pessoas, da cultura, da comida, das histórias e dos modos de vida de quem mora ali. Isso significa se hospedar em iniciativas locais, consumir da produção da própria comunidade e participar de experiências que fortalecem a economia do território e valorizam saberes tradicionais. Mais do que turismo, é troca. É uma forma de viajar com mais sentido, gerando renda e impacto positivo para quem recebe. Se puder escolher, escolha viajar de um jeito que transforma não só a sua experiência, mas também do lugar de quem te acolhe. E para mais boas dicas como essa, me segue no @ Silvia Castro DC.
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0: Com a gente começa agora o Top 10 às 10, as 10 mais pedidas por você, melhor ouvinte do mundo aqui na nossa programação. Eu sou o Will e tamo junto aqui na sua.
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0: Contra aqui Ferrugem com Casal do Mal na primeira posição do Top 10 às 10 desta quarta-feira. Na segunda teve Júnior e César com Cheiro de Culpado. Na terceira, Hugo Henrique Mala. Na quarta, Digo com Léo Santana e Hipnotize. E na quinta, Zé Neto e Cristiano. Cadeira Cativa. A sua favorita apareceu? Ó, se não apareceu, você faz o seguinte: você pede a sua favorita no bhfm.com.br. Ela volta no Top 10 às 10, de segunda a sexta às 10 da noite. Também no Top Hits às 5 da tarde, de segunda a sexta-feira. Você não vai perder, né? Fica ligado com a gente aí e aproveita. 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Ó, Top 10 às 10 termina aqui e volta amanhã. BH 10h32.
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3: BH 10:35.
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3: Hello pro Alexander, no Pompeia. A Valéria também tá com a gente no Buritis e a Vitória tá em Teófilo Otoni.
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0: Suel com Ferrugem aqui na sua BH. Curtiu aí essa super sequência? Bom, daqui a pouquinho vamos curtir junto o Rebobina. Sim, matar saudade na sua quarta-feira à noite, hein? 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
0: BH 11 em ponto.

Cante do Belo com Soweto. Essa faixa marcou o álbum Farol das Estrelas, que vendeu mais de 1 milhão de cópias e consagrou o grupo como um dos maiores nomes do pagode dos anos 90. É desse jeito, é o Rebobina na sua noite de quarta-feira. Coração da semana, você tá em casa, trabalhando, tá no carro. Os motoristas de aplicativo aí, obrigado pela carona, tá? A gente segue junto, tô com a voz assim um pouco meio, né? Meio ruimzinho hoje. Mas estamos aqui, ó. Eu na sua companhia, você na minha companhia e, claro, a gente matando saudade aqui na BH. Agora pra sacudir tudo, gente, tá chegando o encontro explosivo. Denis DJ, João Lucas e Marcelo e Ronaldinho Gaúcho, o bruxo. É, trazendo essa aqui, ó. Vamos beber aqui na sua BH.

Essa é a sua BH em 102.1. Fala, moça! Com o Shot dos Milagres, o hino supremo do forró universitário lá do ano 2000, gente. É, a rapaziada do Fala, moça! Essa música aí, gente, composta pelo Tato. Ela foi o grande motor do álbum de estreia da banda, que vendeu mais de 1,5 milhão de discos e fez o Brasil inteiro dançar daquele jeito, coladinho, né? É muito bom. Ó, e do forró de pé de serra paulista, a gente cruza o oceano direto pro mega hit do hip hop americano, que virou trilha de novela das oito. Qual música você tá falando, Will? Essa aqui, ó, pra não deixar ninguém parado. Tá chegando a dupla norte-americana Outkast com o fenômeno mundial de 2003. Hey A! É, além de vencer o Grammy e liderar paradas globais, essa pancada estourou no Brasil, embalando as noites da novela Celebridade, na TV Globo. E a gente mata a saudade agora.

Encontra aqui com ele, o Belo e o Balanço lá de 2001. Essa música é muito boa, né? Fica mais relax, faixa de destaque do álbum Procura-se um Amor. E esse som mostrou toda a versatilidade do artista, trazendo aquela pegada mais leve, swingada, que eu tenho certeza que você adorou, né? Esse é o Rebobina aqui na sua BH, noite de quarta-feira. E aí, tá no carro dando carona? Obrigado pela carona. Vem cá no nosso WhatsApp e participa com a gente, 31992360714. Segue a BH também no Instagram, arroba Rádio BHFM. Me segue também, arroba Will da Rádio com W. A gente tá junto e segue aqui no Rebobina. E agora, pra levantar o astral ainda mais, tá chegando essa aqui. Eu tenho certeza que você cantou muito lá em 2009. É, Leonardo, esse estouro, né? Zoar e beber. O carisma que a gente não precisa nem falar do Leonardo, né? Inconfundível. Bora matar a saudade. Zoar e beber. Aqui, ó, na BH. 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

0: Essa é a sua BH em 102.1 com a Ludmilla. Hoje, essa energia lá em cima, né, gente? Essa música do ano de 2014. Eu sei que te fez relembrar muita coisa, né? Estouro da nossa rainha Ludmilla. Essa faixa foi um divisor de águas que parou as rádios do Brasil e virou trilha sonora marcante da novela Império na TV Globo. É isso. Pra gente fechar o Rebobina desta quarta-feira, quase quinta-feira. Obrigado pela sua companhia. Ó, e siga ligado aqui na BH, porque, claro, tem as melhores promoções. Tá sabendo, né? A semana começou daquele jeito, estamos na metade dela já e já tem motivo de sobra pra você ficar ligado na nossa programação. 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Eu sou o Will, fico por aqui. A gente se encontra amanhã às 8 da noite. Valeu, tchau. BH 11:59.
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1: Panda, nome artístico de Jonathan Anjos, é um dos fenômenos mais rápidos do sertanejo na atualidade. O cantor nasceu em São Paulo, mas vive em Goiânia e passou anos tentando a sorte na música antes de estourar de vez no cenário. A virada da carreira aconteceu com o projeto Panda Sem Moderação, especialmente com o sucesso Baqueado, gravado com a dupla Ícaro e Gilmar, que viralizou nas plataformas e acumulou dezenas de milhões de streamings e colocou o nome de Panda entre os mais ouvidos do Brasil. Desde então, Panda se firmou no sertanejo romântico e emotivo, com faixas como Eu Te Seguro e participações marcantes ao lado de artistas como Lu e Rayane, Humberto e Ronaldo e Borges e Dedel. Além de projetos coletivos como Cê Tá Doido, que o colocaram ao lado com grandes nomes do gênero. Hoje, com mais de 75 milhões de streams mensais, dezenas de faixas entre as mais ouvidas do país e presença constante no top 200 do Spotify Brasil, incluindo Baqueado, entre os mais escutados, Panda segue em forte ascensão, lotando shows por todo o Brasil.
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Formado por Bruno Cardoso, Sérgio Júnior, Cris, Vini e Fred no Rio de Janeiro no final dos anos 90, o Sorriso Maroto é um dos grupos mais consagrados do pagode brasileiro. Eles ganharam projeção nacional com um estilo romântico e letras marcantes, que os tornaram referência no gênero. Ao longo da carreira, o Sorriso Maroto emplacou sucessos que atravessam gerações, como Sinais, Ainda Gosto de Você, Assim Você Mata o Papai e Me Olha nos Olhos, mantendo presença constante nas rádios, playlists e nos palcos pelo Brasil. Em 2025, o grupo viveu um momento histórico ao vencer o Grammy Latino de melhor álbum de samba e pagode com o projeto Sorriso Eu Gosto no Pagode Volume 3, homenagem ao Fundo de Quintal gravado em Londres. Recentemente, eles encerraram o projeto Sorriso às Antigas, que rodou o país por 3 anos, relembrando os sucessos que marcaram a carreira do grupo. Agora, eles estão prontos para colocar o pé na estrada com a turnê Sorriso Eu Gosto no Pagode. 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
4: Maxuel Alves Silva, mais conhecido como Suel, ganhou projeção nacional como vocalista do Imagina Samba, grupo que marcou época com sucessos românticos e presença constante nas rádios e nos palcos do país. Após anos à frente da banda, Suel decidiu seguir carreira solo, apostando em uma fase ainda mais madura e conectada com o público. Na trajetória solo, o cantor mantém a essência do pagode romântico, mas também aposta em uma sonoridade mais atual, com músicas que rapidamente viralizam nas plataformas digitais e nas redes sociais. Recentemente, o artista celebrou mais de 75 milhões de plays com o hit Vitamina C, gravado em parceria com a banda Menos é Mais. O audiovisual mais recente do artista é Pôr do Suel ao vivo, gravado em Recife, diante de um público esgotado, que traz versões repaginadas de clássicos e músicas inéditas, como Cidade Neon, além de participar especiais. O projeto virou turnê nacional e Suel tem rodado o país, fazendo mais de 5 horas de pagode pro público durante as apresentações.
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4: Felipe Amorim é cantor, compositor e fenômeno digital. Nascido em 21 de setembro de 1996 em Fortaleza, no Ceará, ele tem 27 anos e é um dos artistas mais ouvidos do Brasil. A música sempre fez parte da sua vida. Antes de cantar, Felipe escreveu sucessos que estouraram nas vozes de outros artistas. Ele assinou hits como Tá Rocheda para os Barões da Pisadinha e Fim da Noite para o Zé Vaqueiro. Em 2021, decidiu assumir os vocais e logo virou sensação. Seu repertório mistura forró, piseiro, funk e pop, conquistando milhões de ouvintes. No Spotify, ele foi apontado como um dos artistas nordestinos mais ouvidos e já teve várias músicas no Top Brasil, incluindo o hit No Ouvidinho, que chegou ao primeiro lugar no Spotify Brasil. Entre os sucessos que bombaram nas plataformas estão Love Gostosinho com Natan, Toca o Trompete e Eu Vou na Sua Casa, hit com Vitão, Bim e Malibu. Felipe acumula ainda indicações importantes como no MTV Miau e no TikTok Awards.

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0: 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Marlon de Castro Souza, conhecido pelo nome artístico de Léo Foguete, começou a trajetória compartilhando vídeos nas redes sociais. Natural de Petrolina, em Pernambuco, Léo surgiu mostrando uma voz marcante e um repertório que mistura romantismo, sofrência e identidade popular. A conexão rápida com o público fez com que o artista desse o próximo passo e investisse de vez na carreira profissional. O reconhecimento nacional chegou com músicas que viralizaram nas plataformas digitais, como Última Noite, que ganhou força nas redes sociais e abriu espaço para Léo Foguete alcançar novos públicos. A partir daí, outros lançamentos reforçaram o estilo do cantor, como Cópia Proibida e Maior B.O. Hoje, Léo Foguete soma milhões de streamings nas plataformas digitais e é presença frequente em playlists sertanejas e de forró. E o artista também começa a aparecer em rankings e indicações do cenário musical, consolidando o nome como uma das apostas da nova geração do segmento.
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2: Oh, Rio Preto! Chega 9 Zé Neto e Cristiano junto e misturado, né?

0: quê? Fala pra mim, vai.
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4: Zé Neto e Cristiano são uma das duplas sertanejas mais amadas e influentes do Brasil. Eles se conheceram ainda crianças em São José do Rio Preto, São Paulo, e decidiram seguir juntos na música em 2011. Zé Neto, nascido 9 de fevereiro de 1990, e Cristiano, 10 de agosto de 1988, cresceram ouvindo clássicos do sertanejo e trouxeram essa paixão para suas composições e performances. O primeiro grande salto aconteceu com o hit Seu Polícia, que colocou a dupla nas rádios de todo o país. Depois vieram sucessos que marcaram o sertanejo atual, como Largado as Traças, Notificação Preferida, Bebi Minha Bicicleta e S de Saudade. A dupla já acumulou bilhões de visualizações no YouTube e dezenas de milhões de streamings nas plataformas digitais, além de prêmios importantes como o Prêmio Multishow de Música Brasileira e indicações ao Grammy Latino. Em 2024, Zé Neto e Cristiano fizeram uma pausa de 90 dias na carreira para o tratamento de depressão e síndrome do pânico de Zé Neto. A dupla retornou aos palcos no fim do mesmo ano, reduzindo drasticamente a agenda de shows para cerca de 12 por mês, visando saúde mental e equilíbrio familiar em 2025. Os artistas também têm uma festa própria, Intenso, um evento com mais de 3 horas de show e muito modão, além, é claro, dos hits da dupla.
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4: Pedro Sampaio. Você com certeza já ouviu esse nome por aí, né? Pedro do Espírito Santo Sampaio, mais conhecido como Pedro Sampaio, nasceu em 21 de dezembro de 1997 no Rio de Janeiro. Aos 28 anos, ele é um dos artistas mais influentes da nova geração do pop e do funk brasileiro. Desde cedo, a música chamou sua atenção. Ainda adolescente, ele começou a tocar percussão e a experimentar sons, até ser descoberto tocando como DJ em festas no Rio. A carreira profissional começou a ganhar forma em 2018, quando assinou com a Warner Music. Seu primeiro grande hit foi Sentadão, que virou febre nas rádios e nas plataformas digitais. Pedro é conhecido por misturar funk, pop, eletrônico e elementos de outros ritmos. Entre os maiores sucessos estão Atenção com Luísa Sonza, No Chão Novinha com Anitta, Escada do Prédio com Marina Sena e Poc Poc. São milhões de ouvintes mensais no Spotify e presença forte nas redes sociais. Pedro também já foi apresentador do TVZ do Multishow e ganhou o prêmio do canal como Funk do Ano em 2025 por sua parceria com Anitta e MC GW em Bottom Funk.
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0: A dupla Felipe Rodrigo nasceu da união de dois compositores talentosos, que antes mesmo de subir aos palcos, já tinham músicas gravadas por grandes artistas do gênero. Briga Feia e Arranhão, de Henrique Juliano, Erro Gostoso, de Simone Mendes, Ficha Limpa, de Gustavo Lima e Molhando o Volante, de Jorge Mateus, são alguns dos sucessos que a dupla assina como compositores. A virada aconteceu quando decidiram apostar na própria voz e levar para o público canções que misturam romantismo, sofrência e uma pegada bem atual. O grande estouro veio com a música Gosta de Rua, que rapidamente caiu no gosto do público, viralizou nas plataformas digitais e colocou a dupla entre as mais ouvidas do país. Depois disso, Felipe e Rodrigo emplacaram outros sucessos como Média Boa e Beijando Boca, reforçando a identidade musical e conquistando fãs de diferentes gerações. Hoje, Felipe e Rodrigo somam mais de 300 milhões de streams nas plataformas digitais, figuram entre os destaques do sertanejo nas paradas musicais e já foram indicados a premiações importantes do cenário nacional.

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2: Guilherme Antônio Artioli e Haroldo Bevenuto Machado Artioli são a dupla Guilherme Benuto. Os irmãos nasceram em Campinas, interior de São Paulo, e cresceram numa casa cheia de música. Gui começou a tocar sanfona aos 9 anos e Benuto, formado em música erudita, apaixonou-se pelo violino aos 11. Antes de seguir como dupla, os dois fizeram parte do trio sertanejo Vila Bagage por mais de 10 anos, participando de CDs, DVDs e clipes autorais. Em 2019, assinaram com a Sony Music e lançaram o álbum Amando, Bebendo e Sofrendo, colocando seus primeiros sucessos no mapa sertanejo. Desde então, emplacaram hits que viralizaram nas rádios e plataformas. Entre os maiores estão Pulei na Piscina, Sigilo, Declaração pro Bar e Haja Colírio. Este último com participação de Hugo e Guilherme e presença constante nas playlists mais importantes do segmento. Hoje, a dupla soma mais de 14 milhões de ouvintes mensais no Spotify Brasil, ocupando posições altas nos rankings do sertanejo nacional. Em 7 anos de dupla, eles se apresentaram em 4 edições da Festa do Peão de Barretos. Guilherme e Benuto também são compositores respeitados e já escreveram músicas para grandes nomes do sertanejo como Jorge Mateus e o hit Pergunta Boba e Mateus e Cauã em Abelha Sem Mel.
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0: Julho é período de férias para muitas pessoas e que tal viver uma experiência de viagem diferente e mais conectada com o lugar que você visita? O turismo de base comunitária é uma forma de viajar que coloca as comunidades locais no centro da experiência. Em vez de apenas observar um destino, você se aproxima das pessoas, da cultura, da comida, das histórias e dos modos de vida de quem mora ali. Isso significa se hospedar em iniciativas locais, consumir da produção da própria comunidade e participar de experiências que fortalecem a economia do território e valorizam saberes tradicionais. Mais do que turismo, é troca. É uma forma de viajar com mais sentido, gerando renda e impacto positivo para quem recebe. Se puder escolher, escolha viajar de um jeito que transforma não só a sua experiência, mas também do lugar de quem te acolhe. E para mais boas dicas como essa, me segue no arroba Silvia Castro DC.
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4: Oi, BH, bom dia! Quinta-feira, 30 de julho, Ana Júlia, bom dia!
5: Bom dia, Rafinha, bom dia, melhor ouvinte do mundo! Bora!
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5: Mega Sena acumula e sorteia hoje 86 milhões. Mais de 4 mil castrações gratuitas serão oferecidas em BH. Cruzeiro enfrenta o Coritiba hoje 9:30 PM.
4: Bora pra cima dessa quinta-feira. Onde é que você tá agora ligado com a gente aqui no 102.1 da BH, hein? Ainda tá em casa? Passando um cafezinho gostoso?
5: Ou já saiu um pra trabalhar, hein?
4: Ai, Ana Júlia.
5: Ai, Rafa.
4: Uma hora dessa, hein?
5: Ai.
4: Nada melhor. Um cafezinho quentinho, um pãozinho de queijo.
5: Ó.
4: Ou você já saiu pra poder treinar?
5: Cadê a nossa galera da academia?
4: Chega junto, manda seu áudio aqui no WhatsApp da BH, 319-9236-0714. E pra ganhar prêmios, hein?
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4: Bora pro show!

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1: Você tá ligado aqui na BHFM, o Giro BH já tá no ar, são 5h23. Bom dia.
0: Bora falar de Mega Sena, Rafa. O concurso 3.038 da Mega Sena pode pagar hoje um prêmio de 86 milhões de reais para quem acertar 6 dezenas. Tá fácil, viu, gente? Só acertar os 6 números. O sorteio acontece às 21h desta quinta, lá em São Paulo. E no último concurso, que rolou na terça-feira, ninguém acertou. Bora ver os números bonitos sorteados?
1: Vamos ver.
0: 2, 11, 22, 30, 51 e 54.
1: Os números fácil.
0: Os números bonitos, Rafa. Os números
1: bonito
0: conhecido.
1: E fácil. Conhecido demais, menino.
0: Não é?
1: Já joguei esses números aí.
0: Aí, olha pra você ver.
1: Mas não dessa ordem. E não desse concurso.
0: Ai, ai. O G1 agora tá transmitindo, viu, Rafa? O sorteio da Mega Sena. Alguns minutinhos antes, já fica online lá pra você acompanhar esse sorteio. Dá aquela emoção, né, de ver ao vivo. E também teve alteração recente, que agora a Mega Sena corre 3 dias na semana. Terça, quinta e domingo.
1: É, domingo também?
0: Também, Rafa.
1: Mais uma chance pra nós aí.
0: É isso.
1: Vambora.
0: 5h24.
1: Aqui no WhatsApp da BH, a turma já mandou áudio. Bom dia, BH. Vamos ver quem tá aqui?
0: Vamos.
2: Bom dia, Rafinha. Bom dia, Ângelo Goulart. Que aí de mais de vez pra esse ano, bora, né? Bora buscar, bora pra cima. Quintou, fala, hein? Sabor, sexta-feira. Bora. Bora, Danilo. Bora, irmão. Bora, Danilo, porque é, Rafinha. Patrão vai arrancar meu couro do Danilo hoje e amanhã, viu? É, patrão. Café é seu, viu? E nasceu um cafezinho especial. Vambora.
1: Aí você falou, hein? Vamos render, meu garoto. 5h25.
3: Bom dia, Ana Júlia. Bom dia, Rafinha. Bom dia, BHFM.
1: Bom dia.
3: Aí, outro motorista de aplicativo. Bora pra cima. Bora pra cima dessa quinta-feira. O que pra baixo é contramão. Que Deus abençoe a nossa quinta-feira.
1: Amém. Vambora. Bom trabalho. 5h25, BH.
4: Bom dia, BHFM. Bom dia, Rafinha. Bom dia, Ana Júlia.
0: E aí?
4: Que é Danilo de Lagoa Santo. Quintou, né? Deus abençoe nosso dia. Bora pra cima. Bora de mão pra seco. Bora aqui. Hoje é pauleiro.

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1: Júnior e César aqui na sua BHFM, são 5h33, bom dia.
2: 4 mil castrações de cães e gatos vão acontecer em BH nos próximos 10 meses. A iniciativa é do projeto Bora Bicho, que é da Secretaria Municipal de Meio Ambiente, em parceria com o Instituto Arbo. Serão ofertadas esterilizações nas 10 regionais da cidade. É preciso fazer o agendamento prévio, tá? O animal vai passar por triagem e por avaliação clínica. As primeiras ações já acontecem no dia 19 de agosto, no Centro de Referência de Assistência Social Mariano de Abreu, que fica na região leste, a partir das 8 da manhã. Os procedimentos serão conduzidos por uma equipe especializada, de acordo com protocolos técnicos e sanitários. Para saber mais e já fazer o agendamento, é só acessar o site da Prefeitura. 5h34.
1: Onde é que você tá agora ligado com a gente aqui na BH, hein? Manda seu áudio, manda seu bom dia aqui, ó. 319-9236-0714.
3: Bom dia. Bom dia, Rafinha. Bom dia, Naju.
2: Oi.
3: Aqui, o Eliezer tá falando de Marucampo, cidade de Marucampo, a cidade do Hortifruti.
1: Opa.
3: E das hortaliças maravilhosas que abastecem a região metropolitana.
2: Chique.
3: Aqui, convidando o pessoal aí, festa da alface em Marucampos, viu? Vai pocar. Convidar todo mundo, a galera aí, comparecer à cidade de Marucampos, dá pra festa da alface. Positivo, um abraço, bom dia pra nós. Quintou, né? Manhã de folga. Beijo pra vocês e tchau, obrigado.
1: Beijo pra você também.
2: Uai, Rafa, partiu?
1: Mário Campos é uma beleza, hein? Que lugarzinho gostoso, hein, Ana?
2: Demais da conta, ainda com festinha.
1: Se nós tiver de folga, quem sabe nós damos um giro aí.
2: Uai, vambora.
1: Obrigado pelo convite, viu, o Eliezer? Beijo pra turma de Mário Campos ouvindo a gente aqui na BH.
4: Bom dia, Rafinha. Bom dia, Ana Júlia Goulart, aqui o Elivelto. Caminhadinha básica aqui, poder chegar no trabalho. E especialmente ouvindo a BHFM, né, que me faz companhia todos os dias. Os melhores ouvintes do mundo são privilegiados, porque tem pessoas assim tão especiais como vocês que fazem a diferença no nosso dia a dia. De uma maneira simples, correta, simpática, interagindo e, acima de tudo, fazendo a nossa companhia um dia cada vez melhor do que o outro. BH, é isso que faz o seu sucesso. Com Deus, tchau.
1: Com Deus também.
2: Obrigada.
1: Obrigado pelas palavras. Obrigado pelo carinho, Elivelton. 5h36.
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1: Essa é a turma do pagode aqui na sua BH FM. O Giro BH, primeira edição, tá no ar. 5h41. É hora de previsão do tempo, Ana Júlia.
2: Rafa, quinta-feira será de céu claro aqui em BH, com as temperaturas variando de 16 graus de mínima a 31 de máxima e com alerta para baixa umidade relativa do ar, que agora está na casa dos 25%, viu, gente? Tem uma massa de ar seco deixando esse índice bem baixo por aqui até domingo. Então vamos redobrar a atenção. 5h41.
1: Daqui a pouquinho tem as notícias do futebol aqui no Giro BH, hein?
2: Cruzeiro em campo hoje, hein? Já já eu conto.
1: Bora aqui pro WhatsApp da BH. Você mandou seu áudio, mandou seu bom dia pra gente? 319-9236-0714. Bom dia, BH.
3: Bom dia,
1: Rafinha.
3: Bom dia, Ana Júlia.
2: Oi.
3: Que Deus abençoe nossa quinta-feira. Saudade de vocês.
1: Opa!
3: De poder estar falando, né? Eu escutar, eu escuto todo dia sem falha. Aqui é o Jovert do Uber.
2: Boa, garoto!
1: Você sumiu, rapaz?
2: Tava sumido mesmo. Bem-vindo de volta.
1: Que bom que você voltou, Jovert. Bom dia aí. 5h42. Tem mais áudio aqui no WhatsApp da BH. Bora ouvir.
2: Bora.
4: Bom dia, BH FM. Bom dia, Ana Júlia. Bom dia, Rafinha.
2: Oi.
4: Bom dia, Leandro de Itabira. Já estamos por cá, na BR-381, chegando em BH, trazendo os pessoal para consultar. Vamos viver, que amanhã só pertence a Deus.
1: Vambora.

0: Deus é mais da BH.
1: Vai, bebê!
0: Agora são 5h50, bora com as notícias do futebol.
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3: O Cruzeiro finalizou a preparação para enfrentar o Coritiba hoje, 9h30 da noite, no Couto Pereira. O time terá o retorno dos titulares Matheus Pereira e Gerson. Kaique também viajou com a delegação e o Anderson permaneceu aqui em BH, Rafa. Gerson e Matheus Pereira cumpriram suspensão pelo terceiro cartão amarelo e por isso ficaram fora da partida contra o Botafogo. Já Kaique Kenji, que sentiu um incômodo muscular durante a intertemporada, também voltou a ficar à disposição do técnico Arthur Jorge. Bora ver o provável Cruzeiro pro jogo de hoje?
0: Bora!
3: Otávio, William, Fabrício Bruno, Jonathan Jesus, Rojas, Lucas Romero, Gerson, Matheus Pereira, Bruno Rodrigues, Arroio e Caio Jorge. 5h51.
4: Bom dia, Rafinha. Bom dia, Ana Júlia. Bom dia para todos os melhores ouvintes do mundo aí.
0: Bom dia.
4: Aqui é o Pablo. Estamos indo buscar o Leão dessa vez. Agora eu matei ele. Hoje é quinta-feira, amanhã é sexta, né? Então já vou matar ele, que amanhã eu quero só administrar.
0: Olha aí.
4: Quintou, bora pra cima. Um abraço.
0: Valeu, garoto. Bom dia, bom trabalho pra você aí. 5h51.
5: Bom dia, Rafinha, Ana Júlia. Sua lindeza, que é o Beto do Volante Grande. E meu parceiro, João Vitor. Aí esse Lies que falou aí agora é meu parceiro.
0: Aí.
5: Hoje. É, vai ter essa festa da alface mesmo, tá? Bora, vamos colar lá que vai rolar altas criptonitas. Meu Deus! Mário Campo é tudo de bom mesmo. Partiu!
0: Leva nós, Betão! 5h52. Tem mais um áudio aqui, ó. A turma chegando junto, Ana Júlia. Vamos lá.
6: Bom dia, bom dia, bom dia, Rafinha! Bom dia, Ana Júlia. Como é que vocês estão? Vocês estão bom?
3: Bom.
6: Olha o Kenin Dúvida na voz aqui. Ah, menino, acordei cedo hoje. Hoje teve jeito, não. Acordei cedo, cheguei no garimpo. Tô indo ali no Barreiro ali, mas tá danado pra ir pro Barreiro hoje. Vambora bater lata mesmo, né? Vambora que quintou. Vambora pra cima. Vambora pra cima, que pra baixo é contramão. Só agradecer o dia de hoje. Limpinho, tô puro.

0: Parabéns a Deus aqui na BH. Aí sim, hein? Você gosta dessa aí, Ana Júlia?
1: Gosto não, Rafa, eu amo.
0: Bora liberar prêmios aqui pra nossa audiência. A turma que já se cadastrou aqui no site e no app da BH desde cedo pra ganhar prêmios, Ana Júlia.
1: Sabe quem levou par de ingressos pra assistir Mogli? O menino lobo? O Rodrigo.
0: Rodrigo!
1: Final do telefone 24. Ele que é do bairro São João, em Betim, Rafa.
0: Boa.
1: Ô, Rodrigo, você tem que dar um pulinho aqui na BH pra pegar seu ingresso. É isso mesmo, Rafa?
0: É isso mesmo. Você pode vir aqui, ó, de segunda a sexta, de 10 ao meio-dia e de 1 às 5 da tarde. Rádio Agabalha 3502, quarto andar, no Estoril. E daqui a pouquinho tem mais prêmios aqui, viu? 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
1: Daqui a pouquinho nós vamos falar de uma nova lei aprovada que garante o pagamento da pensão alimentícia de forma automática via Pix, Rafa. Tem alguém aí que gosta de motambike?
0: Opa!
1: BH tá com uma pista nova, já eu conto também. E vão falar do galo que segue na busca por Fred, já.
0: 6 em ponto, bom dia!
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17: 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Tamo de volta. Agora são 6:00.

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0: Vitor Hugo com Bruno e Marrone aqui na sua BHFM. 6 e ônibus.
1: Ó, tinha tempo que não davam 6 e ônibus aqui nessa rádio, Rafa. Ué. Bora de notícia boa para as mulheres, Rafa. A lei do Pix Pensão foi sancionada e determina que o pagamento mensal da pensão alimentícia seja depositado na conta da pessoa beneficiária quando o desconto em folha não for possível. De acordo com o texto legal, o valor da pensão pode ser transferido pelo banco automaticamente da conta do devedor para a conta do credor. A ideia é que isso facilite a transferência de recursos e evite a inadimplência. Além disso, também foi aprovada a lei que propõe a ampla divulgação do telefone de contato do 180, esse número que é do Serviço de Denúncia da Violência contra a Mulher. De acordo com a lei, ele deve ser divulgado pelo governo federal em meios de comunicação de massa e locais públicos e privados de grande circulação, como escolas, casas de espetáculos e outros locais de diversão, órgãos públicos, hospitais e meios de transporte. 6 e 12.
0: Bora aqui, ó. WhatsApp da BH, você manda seu bom dia. Você dá um giro junto com a gente nessa manhã de quinta-feira. Vambora.
2: Bom dia, bom dia, bom dia, BHFM.
1: Oi.
2: Bom dia, Rafinha, meu parceiro. Bom dia, Júlia.
0: Bom dia.
2: É o Adriano do Bairro Tropical.
1: Bom.
2: Tô passando mesmo pra desejar um ótimo dia pra nós aí. Bora lá, né? Quintou, papai. Tô vendo a cesta logo ali, ó. Bora pra cima, vamos deixar parar não, jogadores. Ótimo dia pra nós aí. Tchau, obrigado.
0: Bora que bora, meu garoto. 6:13, BH.
3: Bom dia, meu povo. Bom dia, Rafinha. Bom dia, Ana Júlia. Bom?
0: Bom.
3: E aí, gente? Voltando, vamos iniciar o semestre com fé, com alegria e com muita disposição. Que Deus abençoe a nossa quinta-feira. Beijo!
0: Beijo pra você também, Heloísa. Mais um áudio aqui, ó. Bom dia, BH.
4: Bom dia, Rafinha. Bom dia, Ana Júlia. Aqui é o Saraiva, motorista de aplicativo. Hoje, hora que eu entrei no carro, liguei o aplicativo, que eu lá ia mandar mensagem pra você, já chamou a corrida pro Vila da Serra. E eu já tô aqui em cima, por isso que eu tô meio atrasado.
0: Bora!
4: Um abraço pra todos, uma boa quinta, vamos que vamos.
0: Vambora, 6:14. Ana Júlia, daqui a pouquinho, a previsão do tempo, hein?
1: É já, Rafa.
0: Tem sol pra nós hoje?
1: Olha que céu lindo.

0: vivo aqui no Giro BH. Agora são 6h20. Bom dia, bom dia.
1: Tem praticantes de mountain bike por aí? Você gosta, Rafa?
0: Eu adoro. Aliás, estou precisando de pedalar, viu?
1: Olha só, atletas amadores e profissionais do segmento agora tem mais uma opção de espaço para a prática do esporte aqui em BH. A Fundação de Parques Municipais e Zoobotânica acaba de inaugurar um percurso exclusivo para os ciclistas dentro do Parque Municipal Roberto Burle Marx, também conhecido como Parque das Águas, que fica no Barreiro. O trajeto que foi aberto nesse mês tem cerca de 1 quilômetro de extensão, mas com um grau de dificuldade intermediário, viu? O percurso oferece trechos de subidas leves e uma descida desafiadora. Entre os pontos mais altos e o mais baixo da trilha, a diferença de altitude é de cerca de 167 metros. Olha, Rafa, dá pra se aventurar, hein?
0: Dá.
1: O trajeto tem o formato de U, que tem o ponto de partida e de chegada bem próximos, né? E é quase todo em uma área de mata, que recebeu intervenções pontuais para garantir a segurança dos usuários. É indicado esse trajeto para praticantes intermediários ou avançados de mountain bike e que tenham um bom preparo físico. Bora?
0: Pega sua bicicleta e vamos dar um giro lá.
1: 6h22.
0: Bora combinar o rolê?
1: Vambora.
0: Aqui no WhatsApp da BH, o melhor ouvinte do mundo chega junto. Bom dia.
2: Bom dia, Rafinha. Bom dia, Ana Júlia.
1: Oi.
2: Tão bom?
1: Bom.
2: Com certeza estão. Vamos que vamos, né? Nessa quinta-feira, na glória do Pai. Aqui é a Ana Cláudia do Nova Pampulha. Um forte abraço para vocês.
0: Para você também, Ana Cláudia. Muito obrigado pela companhia de todas as manhãs, viu? 6h22, BH. Tem mais áudio aqui, ó. Bom dia.
3: Bom dia, Rafinha. Bom dia, Ana Júlia. Já passando aí na meiotinha da semana. Bora já programar o final de semana. Que eu tô por cá, só ouvindo a BH. Escutando só o barulho dos pássaros. Bora trabalhar, né?
0: Aí, ó.
3: Rafael de Diamantina. Completa aí, Ana Júlia.
1: O motorista de todas as categorias.
4: Aí, meu compadre. Vou falar pra ela agora.

0: todo mundo se encontra aqui. 6h31, Ana Júlia.
1: É hora de previsão do tempo, Rafa. Olha que dia lindo que tá chegando por ali. Nesse exato momento, sol nascendo aqui no alto da Raja Gabalha. Algumas nuvens no céu.
0: E vai vir mesmo, hein?
1: Ele vem com tudo, nossa, porque hoje a máxima é de 31 graus. Vai fazer calor, viu, gente? A mínima prevista e já registrada, 16. Tá começando a esquentar de manhã também, né, Rafa?
0: Verdade.
1: A umidade relativa do ar tá em torno de 25% e tem alerta, viu, gente? Essa umidade baixa é efeito de uma massa de ar seco que tá aqui em BH e deve continuar até domingo. Então, redobre a sua atenção e hidrate-se. 6h32.
0: Onde é que você tá agora ligado com a gente aqui na BHFM? Você tá em qual bairro? Tá em qual cidade? Qual estado? Tá fora do Brasil? Pode chegar também, fica à vontade aqui, ó. 31992-360714. Bom dia, BH.
2: Bom dia, Ana Júlia. Bom dia, Rafinha. Aqui é Andréia. Passando para desejar uma ótima quinta-feira para vocês e para todos os ouvintes da melhor rádio do mundo, BHFM. Meu dia de trabalho fica muito melhor porque eu passo o dia inteirinho ligada na melhor rádio do mundo. Beijo.
0: Aí, Ana Júlia.
1: Oi, gente.
0: Vocês é que são os melhores ouvintes do mundo. 6h32, BH.
3: Bom dia, BH. Bom dia, Rafinha. Bom dia, Ana Júlia.
1: Oi.
3: Bom dia, de Betim. Batendo ponto todo dia. Graças a Deus. Ô, engraçado, hein, Ana Júlia. Esse tempo tá meio doido. A hora que o sol resolve sair, começa a esfriar mais. E a lua tá cheia de noite, de dia, de tarde. Essa lua tá muito doida, né? Mas é isso aí. Mandar um alô pro Max Casca de Bala. Nosso amigo Leibinha da CEMIG. Olha, olha, hein? Vai cortar negócio pessoal na favela, não, irmão.
0: Boa.
3: Isso aí dá ruim, hein? É nóis, tamo junto. Bom serviço pra todo mundo. BH. Todo mundo se encontra aqui.
0: Muito obrigado pela sua companhia.
1: Valeu.
0: Bom trabalho pra você também. 6h33, BH.
4: Bom dia, BHFM. Bom dia, Rafinha. Bom dia, Ana Júlia. Aqui é Luiz de Campestre. Quintou, né? Quintou com a graça de Deus. Estou indo pro trabalho, caminhando. Mandei uma fotinha pra vocês contemplar junto comigo essa beleza. Nessa pintura de Deus aí. Passando, desejar um ótimo dia. Beijos.
0: Beijos pra você também, Luísa. Daqui a pouquinho, às 7 da manhã, tem Alô BH na sua BHFM.
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1: Oi, BH, 6:35. Bom dia.
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1: Oi, BH, tamo de volta, agora são 6:39. Bom dia.
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0: Estamos de volta aqui no Giro BH, primeira edição, quintou e quintou com Na Boa. Ei, Silvia, bom dia!
1: Bom dia, Ana, bom dia a todos que estão nos escutando. Olha, hoje, dia 30 de julho, é o Dia Mundial contra o Tráfico de Pessoas. Aí você deve estar pensando, gente, mas isso ainda existe no Brasil? Sim, infelizmente, isso ainda acontece em todo o mundo e muitas vezes mais perto da gente do que imaginamos, viu? O tráfico de pessoas acontece na maioria das vezes por meio de falsas promessas de emprego, oportunidade de estudo ou de uma vida melhor. Muitas vítimas acabam sendo exploradas sexualmente, submetidas ao trabalho forçado ou impedidas de deixar situações de exploração. E quando falamos em trabalho escravo contemporâneo, não estamos falando das imagens dos livros de história não, viu? Hoje ele se manifesta em jornadas exaustivas, condições degradantes de trabalho, retenção de documentos, dívida abusiva e situações em que a pessoa perde, na prática, a sua liberdade de escolha. Mas olha, como eu gosto de dar boas notícias e bons exemplos, hoje eu também vou falar da Clínica do Trabalho Escravo e Tráfico de Pessoas, fundada em 2015 pela Faculdade de Direito da UFMG e que se tornou referência nacional na promoção do acesso à justiça de populações em vulnerabilidade social e no fortalecimento de mecanismos de combate a graves violações de direito. Olha, a clínica é fruto de uma parceria inédita com a Universidade de Michigan, nos Estados Unidos, que incentivou a criação de uma rede internacional de clínicas jurídicas especializadas em tráfico de pessoas e trabalho escravo. A Clínica Mineira atua no enfrentamento ao trabalho em condições análogas à escravidão e ao tráfico de pessoas por meio do atendimento direto a vítimas, oferecendo assistência jurídica, realizando pesquisas, disseminando conhecimento e articulando redes nacionais e internacionais de proteção de direitos. Ao longo desses 11 anos de atuação, a Clínica do Trabalho Escravo e Tráfico de Pessoas já assessorou mais de 350 pessoas e participou de mais de 100 ações trabalhistas e criminais. Combater essas violações começa por algo simples: saber que elas existem, reconhecer os sinais e não permitir que permaneçam invisíveis. Para fazer uma denúncia, Disque 100. E para conhecer melhor o trabalho da clínica, o site é clinicatrabalhoescravo.com e nas redes sociais, @clinicatrabalhoescravo. Olha que orgulho a gente ter essa potência aqui em Belo Horizonte, que virou essa referência para todo o país, né, Ana?
2: Com toda certeza. Muito legal conhecer esse trabalho, viu? Já vou lá nas redes sociais para ficar por dentro, Silvia.
1: Assunto sério e a minerada dando um show.
2: Muito
1: pra
2: bom.
1: Para mais exemplos, eu tô de volta. Volta na semana que vem, viu?
2: E eu te espero.
1: Um beijo.
2: Outro, um beijo.
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0: Ricão com Ferrugem na sua BH.
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2: Na mira do Galo, meio-campista Fred manteve o mistério em relação ao futuro em uma publicação no Instagram, viu, Rafa? O jogador segue em negociação com o time alvinegro e atuou durante 90 minutos nessa quarta-feira no duelo entre o Fenerbahçe pela fase preliminar da Champions League. Titulado time, ele quase deu uma bela assistência na partida, que terminou empatada por 1-1. No agregado ficou 2-1 e esse resultado classificou o time para a terceira fase preliminar do campeonato. No Instagram, Fred publicou um story em inglês comemorando a classificação, mas foi bem discreto, viu? O que chamou a atenção dos seguidores. Ele escreveu o seguinte: mais um passo concluído com sucesso. Seguimos lutando. Toda glória a Deus.
0: Amém.
2: Amém. Só isso.
0: Vambora.
2: A imprensa turca tinha noticiado anteriormente que essa seria a última partida dele pelo time, viu? O empresário do jogador segue na Turquia para tentar uma rescisão com o clube. O Fred já declarou, clara, já deixou clara a vontade de vir jogar no Galo. 6h53.
0: Bora aqui pro WhatsApp da BH. Mandou seu áudio, mandou seu bom dia pra gente? Oi, BH, bom dia.
3: Bom dia, Rafinha. Bom dia, Naju.
2: Oi.
3: Aqui é a Malu. Eu tô aqui no finalzinho da Pedro II, aqui próximo do elevado. O trânsito aqui, por enquanto, tá bem tranquilo, graças a Deus. É, contar pra vocês que eu sinto muita falta quando eu não trabalho esse horário. Fico

0: com saudade de ouvir vocês. É muito bom. Vocês alegram nossas manhãs. Bom dia.
1: Ô, Malu, muito obrigado pela sua companhia. Muito obrigado por estar junto com a gente aqui todas as manhãs. Sempre que quiser, manda seu áudio aqui, participa com a gente. Sempre muito bom ter você com a gente aqui, mandando seu áudio no WhatsApp da BH. 6h54. Tem mais áudio aqui da turma. Alô, alô, BH, bom dia.
2: FM, a melhor rádio do mundo. Bom dia, Rafinha, meu parceiro. Bom dia, Ana Júlia Goulart. Quinta-feira, véspera do feriado, né? Porque sexta-feira a gente só trabalha até meio-dia. E é isso, já tô quase pronto, minha voz tá voltando, já dá pra tomar criptonita. BHFM é a melhor rádio do mundo. É o Jean diretamente de Londres. Vamos pra cima, BH.
1: Valeu, Jean. Tamo junto. Daqui a pouquinho, a partir das 7 da manhã. Alô, BH!

0: Juliano, aqui na BH. Você ouviu aqui as principais notícias dessa manhã de quinta-feira, 30 de julho.
1: Pensão alimentícia será recebida de forma automática via Pix. BH tem uma nova pista de mountain bike no Barreiro. 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
0: 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Tem Alô BH ao vivo daqui a pouquinho.
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0: aqui mesmo, né, Cacá?
1: É aqui, não tem outro lugar, não. Cantinho do Amor é aqui, querido.
0: Bom dia, bem-vinda.
1: Bom dia, lindeza. Você tá bem?
0: Melhor agora que você chegou.
1: Oh, meu Deus do céu. Bom dia, Jujubinha.
2: Bom dia, Cacá.
1: Tudo bem, lindeza?
2: Tudo, vida. E você?
1: Tudo, dormiu bem ontem?
2: Ah, um pouquinho só.
1: Oh, meu Deus, tá com insoninha?
2: Não, eu tô... Não sei o que é.
1: Eu acho que eu sei, mas
0: as
1: eu vou deixar...
0: As férias, ó.
1: É.
0: Tô chegando.
2: A sua foi a sua, né, meu lindo?
1: A sua
2: as
1: talvez...
2: minhas é só ano que vem.
1: A sua talvez chegue, viu?
2: Talvez.
0: Okay,
2: tem um e-mail pra chegar aí também.
0: É mesmo?
1: Bom dia pra você também do outro lado, viu? Cheiro, um beijo. Vocês estão bons, meninos?
0: Tamo bem, tamo não, Cacá.
1: Também não tô boa hoje. Tamo o quê, Brasil?
3: Ótimos!
1: O tema de hoje aconteceu com muita gente, inclusive comigo, hein? Ah. Já se apaixonou por uma pessoa que não tem nada a ver com você?
2: Ah.
1: Rolou, não? Aquela pessoa assim, essa amiga, essa primeira que fala, nossa.
0: Nossa.
1: Mas fulano é muito diferente, você crê? Vai dar
0: nossa,
1: certo, não.
0: Isso é ruim demais.
1: Quando vê, já tá até noivo já, gente. Oh. É uma loucura. Ou às vezes não dá certo mesmo.
2: Gatilho.
1: Eu já tive pessoa que a minha relação aqui não tinha nada a ver comigo. E vou te falar... A coisa rendeu, viu, fia?
0: É mesmo?
1: Rendeu. Não rendeu mais porque eu não quis. Eu era garotinha ainda, né?
0: Uai, então tinha a ver, sim, ué.
1: Ele tinha um palão. É, vai descobrindo depois. A gente se expõe demais nesse filme.
0: Você achou que não tinha nada a ver, né?
1: Nossa, raiz, acontece história em obra aqui pra vocês.
0: Tô ligado.
1: Chorei tanto, tinha tudo a ver. Assim, fui descobrindo que, com o tempo, é que você vai muito pela cabeça dos outros também, né?
2: Claro.
1: As amigas, nossa, mas fulano é muito esquisito, não tem nada a ver com você, não. Ai, se você pulava fora, eu ficava naquela, ai meu Deus, eu vou ou não vou? Ai meu Deus, eu vou ou não vou? Eu não tenho nada pra ir, então eu vou.
2: Oh,
1: aí eu fui. Atravessei o portal.
0: É mesmo, cara?
1: Fui feliz, mas...
2: E deu em quê?
1: Deu que... Fiquei com vergonha, ficava só escondido com bofe. Aí eu falei, quer saber, não quero isso mais, não.
2: Nem.
1: Com medo que meus amigos vão pensar. Olha que loucura isso.
0: Nossa, cara.
1: Mas eu era muito nova na época, né? Mas você tem esse medo. Às vezes a pessoa, quando você né, não, ainda não tá suficiente forte pra assumir seus B.O.s.
2: Total.
1: Você passa por
2: precisa
1: essa situação.
2: Precisa da validação dos outros.
1: É, isso é muito triste, gente.
2: É mesmo.
1: E acabei perdendo. Perdi pra aprender.
0: Perdeu nada.
1: É, aí ganhei tigrão lá na frente.
2: Tchau.
1: Meu Deus, desculpa, Brasil.
2: Experiência. É. O Rafa falando igual o moço da loteria. Ganhou só a experiência.
1: Ganhou, é. Você, Ana Júlia.
2: Demais, Cacá. Mas um oposto assim, tão oposto, mas tão oposto, que você ficava assim, Gima, como é que vai dar certo isso? E o meu também rendeu, tá?
1: Rendeu?
2: Rendeu.
0: Ih, como assim?
2: Ih, pra mais de ano.
1: E não rendeu mais por quê?
2: Porque aí a máscara caiu, né? A gente abre o olho, Rafa. A gente demora pra acordar, mas uma hora despertar
1: Deus
2: vem, minha filha.
1: Do céu.
2: Foi babado, tá? Assim,
1: que
2: a pessoa
1: babado
2: da noite, eu do dia. A pessoa do funk, eu do pagode. A pessoa do... Sabe, assim,
0: e por que
2: valores
0: que rendeu, assim?
2: Estranhos. Não sei, Rafa. Às vezes eu acho que a gente fica tentando fazer o negócio dar certo.
1: Dá certo. Que a gente quer mais...
2: Não quer que
1: termina assim.
2: Pois é, e depois que você já tá ali no meio do caminho, eu acho que parece um fracasso
1: você
2: terminar o negócio, sabe?
1: Mas
2: e
1: a gente puxa muita responsabilidade só pra gente também,
2: total,
1: né?
2: Total, Cacá.
1: Que também não é bom, viu, gente? Não é nem um pouquinho saudável, tá? Se deu errado, a culpa é dos dois. Pronto, falei, desabafei, tô mais leve.
0: Será que é a música, né? Eu me apaixonei pela pessoa errada.
1: Você tá aí cantando, mas e você?
2: Ninguém sabe o quanto que eu estou sofrendo.
1: Um rolê da pessoa totalmente diferente de você.
0: Mas é lógico que já.
1: E aí, deu
0: e rendeu, viu?
2: Aí, gente! Eu tô boba!
1: Nós três pela primeira vez unânime da opinião.
0: Depois que passa um tempo que você fala, caramba, cara.
2: E por que rendeu também, Rafa?
0: Menina, era um negócio danado, assim, sabe?
2: Sei.
1: Era quase que um trabalho árduo estar mantendo a relação, né?
2: É, e acaba que essas diferenças, às vezes, em algum momento, instigam a gente
0: exatamente
2: num lugar que...
1: Provoca, né, gente?
2: O tal do oposto que
0: aí fica ali naquela situação,
1: aí você quer, mas não quer. Aí
0: quer,
1: também
0: mas não
1: é
0: quer,
1: muito
0: mas vou resolver.
1: Aí
0: então
1: as diferenças
0: resolver
1: começam a pesar lá na frente. Enfim, mas é você do outro lado que vai contar pra gente a história. Já se apaixonou por uma pessoa que não tem nada a ver com você? Hein? Rolou ou não? Manda pra gente, 31992360714. Tá indo do busão, deu uma risadinha aí despretensiosa, porque lembrou, né?
2: Ah. Gatilhos.
1: Manda pra gente, bobinha. Mas pode entrar ao vivo, né?
2: Pode e deve, Cacá. É só se cadastrar em bhfm.com.br ou no nosso aplicativo pra você entrar ao vivo, contar essa história pra gente e ganhar prêmio, né, Rafa?
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1: Bom dia, Brasil.

0: agora com as previsões para nós que somos de Áries. Essa manhã de quinta-feira, 30 de julho, acabando mais um mês, hein?
1: Exatamente, meu amor.
0: Semana que vem já é agosto, hein? Aliás, semana que vem não, sábado, né?
1: Sábado, vida.
0: Sábado já é agosto. Ai,
1: mês que dura 4 meses.
0: Agosto de Deus, vambora.
1: É, vambora.
0: Áries, hoje as estrelas favorecem amizades e energias positivas para encontros com o pessoal. Que pessoal?
2: A galerinha 10.
0: No trabalho você terá um bom rendimento. No amor, a amizade vira um romance inesperado.
2: Olha.
0: A cor é preto, o número é 10.
1: Touro, foque no seu crescimento profissional e aproveite para buscar reconhecimento no trabalho hoje, viu? Planeje o futuro e trace um plano para chegar onde você quer. Cuidado com as aparências. A cor é violeta e o número é o 18.
0: As aparências enganam.
1: Ai, como?
2: Geralmente.
0: Agora, previsões para Gêmeos. O dia tá ótimo para planejar viagens, aprender novas coisas e fortalecer os laços à distância. O astral fica mais leve e perfeito para encontros à noite. No amor, bom humor com par, viu? Que bom, hein? A cor é cinza, o número é 06.
1: Câncer, dia de finalizar pendências no trabalho e confiar na sua intuição para facilitar hoje, hein? Possibilidade de mudança de cidade ou de estado tá chegando. Ai, meu Deus, mexe com a gente. Será que é uma proposta de trabalho? Um romance? Tá na hora de você ir comigo? Sei lá. Mas fique atenta, viu? No amor, a atração física confunde seus sentimentos. A cor é salmão, o número é o 19. É, mas você vê lá um negócio ali. Ah. Coisinhas.
2: Às vezes nem tão coisinhas assim, né?
1: Mas tem.
0: É.
2: Coisas. Umas coisas maiores, talvez.
0: Só não pode perder o foco, hein?
1: É isso aí.
0: Já, Leão. Leão, Virgem, Libra e Escorpião. E daqui a pouquinho também tem os conselhos da Caiete aqui no Alô BH.
1: Já.
0: Quem tá querendo um conselho, manda no WhatsApp da BHFM. Pode mandar também aqui no Instagram, né, Cacá?
1: Pode, @CaieteOficial. Vai lá.
0: 721, bora com Ferrugem.

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1: Bora com as previsões pra você do signo de Leão. Presta atenção, ó. Agir em equipe vai trazer ótimos resultados e fortalecer as parcerias hoje. Aproveite o tempo com quem você ama. Pro amor, momentos especiais a caminho. Quem busca compromisso, vai acontecer, viu? Azul claro é a cor pra você de Leão. O número é 51.
2: Atenção você de Virgem. Seu jeito prático ajuda a resolver tarefas rapidamente e novas oportunidades podem surgir. Destaque-se na paquera, mas a rotina amorosa tá tranquila. Tá tranquilo, tá favorável, tá tranquilo, tá favorável. A cor é azul e o número é o 12, meu bem.
1: Pra você que é do signo de Libra.
3: Presente. É nóis, capricha, Rafa.
1: Hoje, o seu charme e a criatividade vai ficar em destaque, facilitando o sucesso no trabalho e nas parcerias. Boas energias acompanham viagens, tá?
3: Olha!
1: Aproveite pra viver.
3: Na maionese, será, Rafa?
1: Pode ser.
3: Pode
1: não
3: ser,
1: falou,
3: né?
1: Não, mas pode ser.
3: Ah, é.
1: Aproveite pra viver paixões intensas.
3: É isso, gente.
1: Aham.
3: Gostei, hein?
1: Tá vendo? Mas aí você vai ter que viajar pra poder viver uma paixão intensa.
2: Coisinhas.
1: Ou não. Não sei. A cor é rosa, o número é 56.
2: Ela tá viajando no jatinho direto, você não tá sabendo de nada.
1: Ô, Caete. Não tô.
3: Nossa, o jatinho tá dando jatinho nessa internet.
2: Atenção, escorpião! O dia favorece organização e solução de tarefas diárias hoje, tá? Assuntos antigos podem dar as caras em momentos caseiros também vão fortalecer laços. Uma chance de reconciliação pode surgir hoje ainda. A cor é azul marinho e o número é o 40.
1: Ó, daqui a pouquinho tem mais. Sagitário, Capricórnio, Aquário e Peixes. E o tema de hoje é o seguinte. Você já se apaixonou por uma pessoa que não tinha nada a ver com você?
2: Hein?
1: Aí,
2: deu
1: rolou.
2: Certo? Ou não?
3: Tá deu dando bom? Certo até hoje?
2: É, né? Pra gente. Vem desabafar. 31 99236.

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1: Agora são 7h34, bora aqui com as previsões para você do signo de Sagitário. Presta atenção, você que é de Sagitário, ó, o dia tá especial, sabe pra quê? Pra aproveitar a intuição e lidar com dinheiro. Din, din.
2: Boa.
1: No amor, fortalecer laços do passado trarão tranquilidade e boas energias para os sentimentos.
3: Uau.
1: Olha aí. A cor é azul, esverdeado, o número é 14.
4: Capricórnio, as boas energias favorecem o din-din hoje, hein? No trabalho, todo esforço será recompensado com boas oportunidades. No amor, a paixão está em segundo plano. Foque em você primeiro. A cor é pink, o número é 40. Ah, querido.
1: Agora as previsões para Aquário. O dia tá bom para focar em projetos pessoais e fortalecer parcerias de trabalho. Nos momentos do amor, contato com pessoas queridas vai te fazer feliz. Surpresas positivas vão acontecer. A cor é vermelho, o número é 10, Cacá.
4: Peixes, dia de usar sua ousadia para conquistar novos cargos no trabalho hoje, hein? Aproveite a noite para relaxar e se divertir. No amor, olha, sua originalidade vai abrir portas. O romantismo está em alta. A cor é violeta, o número é o 4.
1: Ser original, né? Usar a...
4: Cobra tem demais, né, gente?
1: Não é, Caete?
4: Mas original é só um.
1: Esse é você, né? Seu jeitinho ali, ó.
4: Um jeitinho maroto de ser.
5: Ah. Mas é uma menina maroto de ser. Eu não sou mulher de nude, pô.
1: Que isso?
2: Inventou essa música, né? Existe não.

0: Essa é a BH FM, Zé Neto e Cristiano aqui no Alô BH. Alô BH. Não, fulano tem nada a ver com você.
1: Nada a ver com você. Mas você se envolveu. Nossa, mas fulana, aí vem a tia, né?
0: O que você viu nele, cara?
1: Ricardo, essa menina que você trouxe no almoço de família é toda diferente da gente. Tem nada a ver com você, Ricardo. Uma menina esquisita, umas músicas doidas. Não dá certo, não. Ricardo, parabéns pelo casamento, a festa tava linda.
2: Corta, para.
1: Essa menina é maravilhosa. Pôs você pra frente, hein, meu filho?
0: Vou contar uma situação pra vocês daqui a pouco. Não posso contar no ar, não, mas...
1: A Ricardo casado. A Ricardo casando.
0: Hoje.
1: Todo mundo teve que engolir, porque a menina chegou revolucionária.
2: Acontece, tá?
1: Muito!
0: Vamos ouvir?
1: Vamos
0: ouvir a turma.
3: Vamos. Bom dia, BHFM. Bom dia, Najolha.
2: Oi.
3: Bom dia, Rafinha.
0: Bom dia.
3: Bom dia, Cacá, sua linda, maravilhosa.
1: Mua. Beijo.
3: Eu falo, Janaína do Concórdia, sobre o tema do dia. Eu já sim. E foi a pior experiência da minha vida. Porque não deu certo, tentamos de novo. E pela segunda vez também não deu certo. Mas valeu a experiência, né? Um abraço. E bom dia aí aos melhores ouvintes da BH.
1: Fica a experiência, valeu, Jana. Né, gente? É isso aí.
0: É, né? Mesmo porque a gente não sabe nada da vida, né, Caio?
1: Quem somos nós pra julgar alguma coisa aqui, né? A gente quer ouvir histórias.
0: Isso aí. Mais um áudio aqui, vamos ouvir?
2: Vamos.
0: Bom dia, BH.
4: Bom dia, BHFM. Aqui quem fala é Fabiola do Industrial. Bom, Fabiola, sobre o tema de hoje. Sim, eu já me apaixonei pela pessoa errada. Inclusive, é o meu ex-marido, o pai do meu filho. E eu sustentei uma relação durante muito, muito tempo. Né? Eu ainda tentei, entre aspas, forçar aquilo ali dar certo. Mas não dá. Eu era a água e ele era o óleo.
0: Beijo.
4: Beijo
0: pra você também.
1: Aí aquele negócio, também ficar dando murro em ponta de faca não dá, né?
2: A gente falou mais cedo.
1: Você vê que não tá dando, vai embora. Pede pra sair.
0: É isso aí. Daqui a pouquinho tem mais áudios aqui, tem conselhos também, né, Cacá?
1: Tem, vamos desabafar, vamos falar sobre relacionamento que você quiser. 31 992 36 0714.
2: 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Cruzeiro enfrenta o Curitiba hoje, 21h30. É hora de trânsito. Teve um acidente no anel rodoviário, na altura do bairro Olhos d'Água, sentido Rio de Janeiro. E a retenção tá chegando até a Avenida Tereza Cristina. Já tem mais informação.

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3: Estamos de volta ao vivo aqui na sua BHFM. Agora são 7h48. Já já tem você ao vivo comentando o nosso tema de hoje. Se cadastra aqui no site ou no app da BH.
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0: aqui na BH FM. Alô, BH! Até às 10 da manhã desta quinta-feira, querendo saber o seguinte: você já se apaixonou por uma pessoa que não tinha nada a ver com você? Quem nunca?
1: Eu me apaixonei pela pessoa errada?
0: Exatamente, Ana Júlia, como diz a música. É isso que a gente quer saber, não é?
1: É exatamente isso, Rafa.
0: Você manda seu áudio, cadastra no site ou no app da BH para ganhar seus prêmios. Vamos liberar aqui hoje no Alô BH. Daqui a pouquinho tem fone Bluetooth, Aiva e um copo personalizado da BH. Tem também, daqui a pouquinho, seus ingressos para pegar um cineminha.
1: Boa!
0: No Cinema Cinearte. Aquele copo lindão da BH. E ainda tem um pack mascate drink maracujá, caju e água de coco, hein?
1: Delícia!
0: Você vai aqui no site, vai no app e faz o seu cadastro agora. bhfm.com.br. Ou pode baixar o app aí que tá, ó, na palma da sua mão. Você faz o cadastro e participa junto com a gente. São 7h52, daqui a pouquinho tem conselhos da Caiete aqui no Alô BH. Alô BH. Agora temos a Sayonara ao vivo com a gente nesta manhã. Cacá, sa, bom dia, sa, bom dia, sa, bom dia.
2: Sayonara, bom dia, Sá.
3: Bom dia, seus lindos.
2: Tudo bem, meu amor?
3: Tudo bem, graças a Deus.
2: Será, Ana Júlia, que Sayonara já foi na contramão?
1: Eu tenho certeza, Cacá. Conta pra gente, Sayonara.
2: E aí, já conheceu alguém que tem nada a ver com você? Me conta.
3: Eu já fui na contramão algumas vezes, sabe?
0: Ah.
3: Eu tenho um dedo meio ruim. Tirando o meu atual, é claro.
2: Oh, meu Deus!
3: Acertei dessa vez, eu acho. Mas enfim, né? Lá atrás, alguns anos atrás, eu não só errei, como fiquei grávida. E tenho fruto desse...
2: Tá com quantos aninhos hoje?
3: Repentino, dessa loucura.
2: Ah, mas pelo menos que é uma coisa boa, né? Da relação...
3: Foi uns 6 meses de muita loucura, uma criança, 3 anos de sofrimento, mas agora já passou.
2: E vida Nossa. Que segue, sabe? É isso, viu, meu amor?
3: Custou, mas passou, né? Ficou é a criança. Que graças a Deus eu tenho.
0: Ah, é bênção na sua vida aí.
2: É isso aí.
3: É bênção na minha vida, graças a Deus.
0: Muito obrigado, beijo, por participar, Sá, com a gente. Ótimo dia pra você aí. E tem um presentão aqui da BH FM pra você, Sayonara. Você acaba de ganhar aqui, ó, de presente no Alô BH, um fone Bluetooth Aiva, mais um copo coffee personalizado da BH FM. 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Daqui a pouquinho, Cacá. A língua solta, hein?
2: Bomba, bomba, bomba, viu, gente? Érica Januza falou, desabafou sobre o fim do relacionamento com Arlindinho. E eu conversei com ela ontem, tá? Tem notícias exclusivas. Já, já.

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1: Bomba, bomba, bomba, gente.
2: Vamos contar a primeira então, Cacá.
1: Bora contar a primeira. Vamos falar, gente, de Érica Janus e Arlindinho. Olha, fim do relacionamento. Érica ontem, né, no Saia Justa, fez um desabafo na última terça-feira, aliás, falando sobre esse fim do relacionamento, que ela dormiu super feliz, super certa do que ela queria, e acordou com uma bomba, com fotos e vídeos dele.
2: Nossa.
1: E ela falou novamente que não negocia a traição, que não, isso é inegociável, e que ela realmente... Dê um conselho até para as mulheres, não fique, não venda a sua dignidade. Aconteceu isso, vá embora mesmo. E aí eu conversei com a Érica ontem, falando, porque ela é minha amiga pessoal, a gente se conhecia mesmo antes dela ficar famosa, aquela coisa toda, a gente tem uma história, inclusive de Sorriso Maroto, que eu nunca vi gostar tanto de Sorriso Maroto como a Érica Janusa. Aliás, vi Tigrão e Ana Júlia, né, também. Tigrão ama Sorriso Maroto. E ela me respondeu, eu perguntei para ela como é que ela estava, ela, Cacá, que fase, amiga, que fase. Muito obrigada pelo carinho, tô passando mal de nervoso, mas tentarei acabar com isso hoje.
2: Nossa.
1: Ela me respondeu no zap, gente, falando isso. Temos um trechinho, Rafa, até te mandei aí no próprio Saia Justa, ela fazendo esse desabafo. Vamos ouvir esse trechinho.
2: Vamos ouvir.
3: Na vida da gente tem vários tipos de luto. Se mudar de cidade, se mudar de país, terminar um relacionamento, perder uma pessoa e nunca mais poder encontrá-la, sofrer uma traição. São tipos de lutos diferentes, em escalas diferentes, mas todas elas mexem com o nosso emocional num lugar de algo que estava existindo deixou de existir. Ou vai mudar, porque quando você termina, você pode pensar em voltar. E essa semana, a minha vida virou um caos. Não por obra minha, mas talvez por obra da minha... sensibilidade de acreditar no amor. Porque a responsabilidade do que eu tô sentindo agora e de tudo que aconteceu não é minha. Eu dei o que eu tinha para dar e recebi o que a outra pessoa tinha para dar. Cada um dá o que tem. E eu ouvi muitas coisas que eram assim: fica calada como fulano fez, não vai perdoar como fulano fez, não fica jogando indireta. Cada pessoa que sofre uma traição na vida sabe como agir.
4: Exato.
3: Cada um sabe como o calo aperta no pé. Cada um sabe a história que viveu. Eu vivi uma história muito feliz. Tava tudo certo. Como foi o infarto fulminante do meu pai, num comparativo muito distante, pai, perdão. Mas tá tudo bem. De repente você acorda com uma foto e com um vídeo de uma pessoa... ferindo o seu inegociável, te desrespeitando, colocando a sua história, o seu nome, o seu relacionamento, o seu combinado no chão.
4: Testemunho de quem você é, né, com aquela pessoa.
3: E...
1: olha isso, gente.
2: Forte, hein, Cacá?
1: É forte.
2: Nossa, mano.
1: Ela tá muito... porque a Érica é muito intensa, ela se entrega de verdade nas amizades, nos relacionamentos dela, no trabalho. Ela tá na novela Nobreza do Amor, novela das 18, da Globo, né? Fazendo uma rainha belíssima, papel lindo, inclusive. E aí vem uma pessoa, Lidinho se pronunciou também através das redes sociais dele, pedindo perdão pra Érica Janusa, dizendo que errou mesmo e que tá procurando ajuda até com profissionais pra entender e pra ser uma pessoa melhor. Enfim. Ai, ai. Vida que segue. Érica, um beijo. Receba nosso carinho. A gente aqui da BH FM tem o maior carinho por você, que você sempre tá aqui.
2: A gente adora receber aqui. A Érica aqui, né, Cacá?
1: Ela é de casa.
2: Ela veio aqui várias vezes. Sempre vem com um sorrisão, com energia
1: sempre.
2: Tão boa, né?
1: Ama estar aqui, ama a rádio, escuta a BH. Sempre.
2: Verdade. Beijo, beijo pra você, Érica. Seguimos aqui até às 10 da manhã com Alô BH. E você participa com a gente do tema de hoje. Já se apaixonou pela pessoa errada? Tinha nada a ver com você? Manda seu áudio no WhatsApp da BH.

0: 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Ferrugem, arrependidaço aqui no Alô BH.
1: Pensão alimentícia será recebida de forma automática via Pix de Slay. BH tem nova pista de mountain bike no Barreiro. Na mira do galo, Fred mantém mistério sobre futuro em post. Atualizando a situação do anel rodoviário, a gente falou mais cedo que teve um acidente na altura do bairro Olhos d'Água, sentido Rio de Janeiro. A retenção estava chegando até a Avenida Tereza Cristina, mas a via foi liberada, viu? O trânsito normalizando por lá ao longo dessa manhã. Rafa, já tem mais informação?
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0: Alô, BH, são 8:03. Bom dia.

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2: Alô, BH, são 8:09. Tamo de volta, bom dia.
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1: Bomba, bomba, bomba, gente.
2: Ô, Cacá, atriz relembra momentos marcantes da sua carreira.
1: Conversa com Biel tem rendido, viu, gente?
3: Tem
1: com
3: mesmo.
1: Com Suzana Vieira e com a Lilian Cabral.
2: Lilian Cabral.
1: Que eu amo de paixão também. Ela relembrou a própria Lilian de um momento em que ela fazia uma novela e se emocionou muito contando pro Biel e pra plateia. Ela até inteira se emocionou com ela. Vamos ver esse trechinho.
2: Vamos ver.
1: Olha a Lilian Cabral falando sobre isso. Uma grande atriz. Temos aí?
2: Temos.
3: É. Quando eu expulsei a cena que eu expulsei a minha filha de casa, caiu no mesmo dia que o meu pai me expulsou de casa. Dia 25 de julho, que era aniversário dele. Depois, quando a Ananda morreu, estava escrito
4: lápide.
3: Não, estava escrito onde o autor escreve, na rubrica. Ela entra e derrama uma lágrima. Aí eu olhei para o Jaime e falei assim, uma lágrima? Ele olhou e falou, uma lágrima. Aí eu fiz todo o histórico de como eu estava me sentindo, de como eu tinha sido abandonada, e caiu uma lágrima.
1: Forte, né?
2: Muito forte.
1: A gente vê uma atriz dessa poderosa no vídeo, né? Fazendo a Griselda de filme estampa. Né? E tão, tão conceituada, tão respeitada, e não sabe as dores da pessoa, né? No
5: Sim,
1: interior
5: tá.
1: dela.
5: E essa novela que ela conta dessa cena, né? Que ela expulsa a Ananda de casa, que volta grávida de uma viagem internacional que ela faz. Maravilhosa. Páginas da vida.
1: Páginas da vida. Novelão.
5: Novelão.
1: Gente.
5: Absolute novelão.
1: Manuel Carlos, né?
5: E Lília Cabral, que assim, entregou tudo nesse papel.
1: E depois vem entregando Griselda em fina estampa.
5: Maravilhosa.
2: Foi mesmo.
1: Grisel Pereirão.
5: O nosso Pereirão.
1: Nosso eterno Pereirão.
2: Joga em todas, né, Cacá?
1: Joga em todas.
2: E
1: já
2: muito
1: teve
2: bem,
1: no
2: né?
1: cassino e é um amor de pessoa. Super querida. Um beijo pra ela.
2: Beijo. Lilian Cabral.
1: As vidas, né, são tão bem parecidas, né? As dores, tudo. E a gente tem que saber lidar.
2: Ser humano.
1: É isso.
2: Ser humano, ser humano. Daqui a pouquinho, os conselhos da Caete, Cacá.
1: Já. 31 99236.

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2: Bomba, bomba, bomba. Ô, Cacá, a atriz conta de trabalho que deixou ela traumatizada, é?
4: Gente, vamos falar da grande Thaís Araújo, que eu amo, que fez um desabafo essa semana falando de Chica da Silva. Aliás, a novela que é maravilhosa.
5: Uhum.
4: Novela que a projetou, sim,
2: uhum,
4: né? Foi emancipada pra fazer Chica da Silva, um personagem icônico nosso. E direção de Walter Avancini. Ela disse que ela tinha 17 anos pra fazer essa novela, que os pais autorizaram a presença dela nas cenas e tudo, né? Cenas difíceis, inclusive, mas que ela quase abandonou o trabalho no meio.
2: Nossa.
4: Porque o diretor Walter Avancini gritava muito, era muito abusivo, não só com ela, mas com o elenco inteiro.
2: Nossa.
4: Então foi muitas cenas em cima de grito, na frente de todo mundo, constrangimento. A gente sabe que o Walter Avancini é um dos maiores, foi um dos maiores diretores da teledramaturgia, mas todo mundo que trabalhou com ele falou que ele era bem problemático, assim, e que a Thaís Araújo quase largou a novela na metade.
2: Nossa.
4: Porque ela chegava em casa, ela chorava e não queria voltar no outro dia pra gravar, porque era muito difícil. Você imagina você trabalhar, gente, num ambiente hostil,
2: ai,
4: onde você tem que contracenar. Isso é uma coisa que veio muito dos anos 70, 80 e que tem mudado, mas ainda assim você vira e mexe, vê que tem um diretor de TV ali meio abusivo. Só que agora tem leis que te, né,
5: uhum,
4: que te protegem, mas aí vem o medo, mas você não pode deixar passar. Isso não fala só em novela, né? Em corporações gigantes, em qualquer
2: uhum
4: ambiente de trabalho. A pessoa gritar com você hoje,
2: nossa,
4: é uma coisa tão demodê, tão fora
2: não
4: de moda.
2: Mesmo.
4: E é assédio moral, né, gente? A gente não pode aceitar esse tipo de coisa.
2: Uhum.
4: Você vê que ela ficou com sequelas e ela até hoje comenta que foi um período que ela não conseguiu comemorar o sucesso de Chica da Silva, porque ela estava completamente traumatizada com os bastidores. Olha que loucura.
2: Eu imagino.
5: Loucura,
4: que loucura,
5: tá?
2: Eu vou te falar,
4: gente,
2: não precisa nem...
4: Que loucura isso,
2: não precisa a pessoa gritar, Cacá.
4: Pois é, né?
2: Não precisa nem gritar. Imagino que a pessoa gritando deve ter sido, assim, uma situação desesperadora, lamentável,
4: né?
2: Muito triste. Mas não precisa gritar pra deixar o outro
4: não
2: constrangido.
4: Não, de jeito
2: pra
4: nenhum.
2: Pra desrespeitar. Isso é bem ruim, né, cara?
4: Às vezes, até o modo de escrever.
5: De olhar, gente.
4: De olhar, o modo silencioso, baixinho de falar. Mexe com, suas, com seu intelectual.
2: Ou até de não falar nada.
4: Não é? Também.
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0: Nada a ver com você.
1: Nada, nada, nada.
0: Mas Rafa, o trem rendeu, hein?
1: Mas rendeu.
0: Rendeu.
1: Casou, teve filho.
0: Engraçado.
1: Então,
0: né?
1: Namorou por um bom período.
2: Uhum, ficou noiva, às vezes não casou.
1: É, tem de tudo. Conta pra gente. Ficou passou noiva? Por isso?
0: Nossa, ficar noivo com quem não tem nada a ver com você.
2: Para de julgar.
0: Sem julgamento, sem julgamento. Mas sim, deve ser muito complicado pra sair.
1: Mas é porque, depois, gente, né? A gente acha que não tem a primeira vista. Depois você vai vendo ali que tem coisa em comum.
0: É, uma coisinha outra.
2: É aquilo que a gente falou. A gente começa a achar, não, os opostos é assim mesmo. Ele é só diferente, mas o amor supera tudo.
0: Ah.
2: Gatilhos.
0: Vamos ouvir o melhor ouvinte
1: do mundo. Eu acho melhor.
2: Rafa.
0: Conta pra nós aí, BH. Bom dia.
3: Bom dia, Ana Júlia. Bom dia, Rapinha.
0: Bom dia.
3: Bom dia, KR. Truque da galinha morta. Deixa eu te falar com vocês.
1: Ah.
3: Uai, rapaz, já aconteceu isso comigo, já, tá?
1: Ó.
3: A menina era crente, eu era do pagode. Mas a gente ficou um ano ainda junto, tá? Tinha nada a ver, mas a gente ficou um ano junto. E até hoje, de vez em quando, quando a gente se encontra em algum lugar...
0: Ó.
3: Dá alguma coisa boa.
0: Ó.
3: Trem foi muito tempo, a mãe dela não gostava.
1: Sim.
3: Mas foi acontecendo que a gente ficou até um ano. Acabou gostando um pouco do outro. Depois a gente terminou, que viu que não dava certo mesmo. Mas foi bom, não foi ruim não,
0: viu, Rafinha?
3: Tá foi vendo? Bom, né, Ju?
1: Tá vendo?
2: Pega é assim.
3: Tudo nosso. Bom dia, o Jean Vigilante, indo embora de mais um plantãozinho.
1: Aí descansar,
3: graças
1: meu lindo.
3: Graças ao bom pai. Tudo correu bem.
0: Que beleza.
3: Vamos que embora. Bom dia a todos. BHFM, tudo nosso. Tamo junto.
0: Valeu,
2: Jean. Bom descanso pra
1: você. Viu que mataram saudades.
2: É aqui.
1: Se bobear, quase casaram. Foi por pouco.
2: Deu errado pra umas coisas, mas pra outras dá certo.
0: Não se conectou em tudo, mas em algumas coisas se conectou.
1: A virada de olhinho foi maravilhosa.
2: É.
0: Você acha?
1: Ué, falou aí, gente?
2: Não é negócio de achar, né, Cacá? É negócio que ele falou.
1: Gente. E pra mim não é o melhor da relação, amor. Deu certo o resto.
2: Ah, mas não vai muito nessa aí não, tá, minha linda? Eu tô aqui pra te falar que não nada.
0: Mas é danado.
1: Você tá aí pra me trazer pra realidade.
2: Aham, vai confiando nessa aí pra você ver onde é que você vai parar.
1: Credo, socorro.
0: Mais um áudio aqui.
4: Aqui é marido Bacer. Já passei por isso. A pessoa que não tinha nada a ver comigo deu super certo. Estamos casados há 7 anos e muito felizes.
0: Ué.
4: E é isso, beijos.
0: Tá entendendo?
1: Tá vendo?
0: Aí, ó. Tem situações que viram a gente de cabeça pra baixo, né? E te mostra uma situação.
1: Exatamente.
0: Te mostra um lado que você não fazia ideia, assim. Enfim, situações e situações. Daqui a pouquinho tem mais. Vamos agora com as informações do futebol. Aqui no Alô BH.
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2: A Copa já passou, já acabou, já ganhou, o Brasil já perdeu, mas Ancelotti já tá comentando o futuro da seleção brasileira.
1: Verdade.
2: Viu, gente? A ideia do técnico é botar a nova geração.
1: Olha isso.
2: Ele chegou a afirmar que Neymar, Casemiro e Danilo não devem estar nos próximos compromissos do nosso Brasil, viu?
0: É mesmo.
2: Quer trazer gente nova, Rafa. Coisa nova.
0: Certo.
1: Olha isso, gente.
2: Ele também aproveitou a oportunidade para admitir que cometeu alguns erros. Principalmente no jogo contra a Noruega, na parte das substituições.
0: Uhum.
2: E ele falou o seguinte, abre aspas. Eu acho que essa Copa do Mundo termina com uma geração de jogadores muito importantes. Começando por Neymar, passando por Danilo, Casemiro, todos esses que tinham mais de 30 anos. Agora vamos mapear os novos jogadores que possam entrar na Copa do Mundo de 2030. E principalmente no primeiro objetivo, que é a Copa América em 2028.
1: Nossa.
0: Então vai dar uma renovada boa aí, é?
2: Aparentemente é isso que Carleto tá pensando.
1: Mas precisa, né, gente? O próprio Neymar falou em entrevista também essa semana que não vai jogar na próxima Copa. Ele disse que pra ele já deu também. E o próprio Ancelotti viu essa entrevista e falou assim, ah, o Neymar já falou e ele também já tá sabendo.
2: Vou aproveitar o embalo,
1: né?
2: Que talvez eu já nem tinha levado ele. Gente, que isso, Rafa?
0: A fome com a vontade de comer.
2: Aham.
1: Tipo isso.
2: Falar se assim, eu só tô atendendo a vontade dele, tá,
1: ele
2: gente?
1: Já antecipou.
2: Ele que não quer ir.
1: Imagina adianta.
0: Ou então a falta de fome, né? Tô com fome. Não,
2: é
0: não,
2: o mais
0: não.
2: fácil.
0: Mas é isso. Que
2: e
0: venha...
2: aqui, e tem muita gente nova tem, e boa no Brasil.
0: Tem, inclusive nesse elenco mesmo tem
2: com
0: uma galera.
2: O próprio Hendrick, o Ryan, tem muita gente.
1: E agora ele vai ter tempo pra trabalhar, né? Que é o que ele precisava. Tempo aí, ó. 4 anos até a próxima Copa, ou é tempo de sobra.
2: Alguém avisa que a desculpa do tempo não vai colar mais não, hein?
1: Pois é.
0: Que venha 2030, então, ué.
2: 2028 bora. Com a Copa América, Rafa.
0: Verdade.
2: Acho que
1: vem
2: vai
1: ano
2: ser uma
1: que vem
2: boa
1: a Copa
2: prova.
1: Feminina, gente.
2: Também, Cacá,
1: as meninas
2: favor.
1: Vão passar
2: Verdade.
1: Por aqui, se Deus quiser, vamos
2: então,
1: lá.
2: Tá lá.
0: Vai dar certo, vai dar certo.
2: Já tem mais informação.
1: Guardei todas as minhas brusinhas já, pra ano que vem.
2: Isso mesmo, também guardei as minhas.
0: Você guardou onde?
1: No quarto de Nárnia.
2: Pronto, nossa. Nunca mais vai achar, vai ter que comprar tudo de novo.
0: A panela você achou?
1: Não.
2: O documento você achou?
1: Também não.
0: Iiii.

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2: Alô, BH, são 8h42. Bom dia.

0: Alô, BH, querendo saber o que é aqui hoje, Cacá?
1: Querendo saber, assim, aquela relação, aquela pessoa que não tem nada a ver com você. Já se envolveu com uma pessoa, gente, mas não tem nada a ver. Pra que você tá com essa pessoa, gente? E acabou dando certo? Ou deu errado? Quem vai falar com a gente?
0: Rafaela tá no Luxemburgo.
1: Oi, Rafa. Bom dia, meu amor.
2: Bom dia, pessoal.
0: Tudo bem?
2: Tudo ótimo.
1: Conta aqui pra gente, Rafinha. Já namorou alguém que as pessoas olharam e falaram assim, ih, Rafa, e essa pessoa não tem nada a ver com você,
2: gente,
1: não.
2: Foi aquela história que a gente faz acreditar que os opostos se atraem até a convivência mostrar que nem assim, nem sempre funciona assim, né?
1: Mas deu certo?
2: Ah, não. No final não deu, não.
1: Não deu?
0: Quanto tempo de relacionamento?
2: Ah, um ano por aí.
1: Mas ainda ficou um bom tempo. É. Mas aí também. E também quando não depois... dá certo, a gente tem que desapegar, né, Rafa? Vida que segue, né?
2: Eu acho que assim, quando você vê que tá muito diferente um do outro, assim, acho que não vai dar certo, assim, sabe?
1: Concordo plenamente com você, Rafa.
0: E é bom também você se relacionar pra se conhecer também, pra ver o que é interessante pra você
1: e
0: também.
1: E fica a experiência. Gente, assim, eu não quero mais pra mim. Tá tudo bem.
0: É isso.
1: Um beijo pra você, viu?
2: Um beijo, gente.
0: Beijo, Rafa. 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
1: Já. 31 99236 0714.

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0: Deu certo esse namoro? Não. 31992360714. Ainda dá tempo de você mandar seu áudio pra gente, viu?
1: Dá sim, Cacá.
0: Pode mandar, são 92, tem uma horinha inteirinha de programa pra você. Pode seguir a gente no Instagram, Caete Oficial, Rafinha Noir, Ana Júlia Goulart com T só e Rádio BH e FM no Instagram, cheio de promoções pra você, viu?
1: Vou mandar um alô pra turma, vamos?
0: Vamos! Deixa eu mandar um beijo gostoso aqui pra Lelê Pingo de Mel, que ontem foi aniversário dela.
1: Aí
0: parabéns,
1: sim, hein?
0: Meu amor.
1: Ô, Lelê, parabéns.
0: Felicidades, viu? Um beijinho pra Carol Barreto, que tá com a gente. Um beijinho pra Cleusa Conceição, Matheus Antônio, Joelma, Arlen Patrício, a turma do Pousada Bom pra Cachorro, tá com a gente. Anderson Santiago e a turma da Nega Isa Cabelos, que são sempre nossos ouvintes. A Jaqueline, tá, a própria Isa, todo mundo escutando a BHC.
1: Beijo, beijo pra vocês aí, muito obrigado, viu, gente?
0: E o DJ Marcelo Lupe. Beijo, tem beijinho aí?
2: Tem aqui, Cacá, uma mensagem que a gente recebeu no WhatsApp da BH, super fofa, da nossa ouvinte Luzinete Rodrigues. Ela falou o seguinte: amo vocês de paixão, melhor deixar essas férias do Rafa mais pra frente, viu? A conexão de vocês três juntos é surreal. Muito obrigada pelo carinho. E ela participou do tema, viu, Rafa? Falou que ela é apaixonada por tudo que é oposto a ela. Que, por exemplo, ela tá num relacionamento há mais de 14 anos.
0: Olha.
2: E tudo que ela ama, o maridinho dela ama o contrário. Ela ama peixe, ele ama picanha. Ele ama Fórmula 1, ela ama futebol. Ele ama cerveja, ela odeia. Olha. Ele é puro rock e ela ama o sertanejo.
0: Mas aí tá um complemento outro, né, gente?
2: Ai,
0: que delícia.
1: Mas tem espaço pra todo mundo, né?
0: É.
1: Um abrindo espaço, né, ouvindo e falando, trocando as ideias.
0: É muito bom.
2: Dá
1: o negócio
2: certo.
1: Flui. Não é verdade?
2: Demais.
1: Vamos saber o que é notícia nessa manhã. Bora. Ana Júlia Goulart, conta tudo pra gente aqui, ó.
2: Pico da chuva de meteoros acontece entre hoje e amanhã. Prefeitura de BH entra na fase final de obras de contenção de risco geológico no Taquaril. Cruzeiro enfrenta o Curitiba hoje.
1: E como é que fica o tempo nessa quinta-feira, hein?
2: Quente e seco, Rafa.
0: Oh, mais?
2: Mais, Cacá. Quinta-feira de céu claro por aqui, algumas nuvens nesse momento no céu de BH, mas a temperatura mínima prevista e já registrada foi de 16 graus e agora a gente já pode se preparar pro calorão que vem por aí. Termômetros hoje na casa dos 31.
0: Nossa.
2: Umidade relativa do ar muito baixa, segue baixa, em torno de 25%. Tem uma massa de ar seco deixando esse índice lá embaixo, viu, gente? E isso deve seguir até domingo.
0: Nossa.
2: Já já tem mais informação.
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2: Muito franca. Pode mandar, Rafa.
3: Então, o ouvinte mandou o seguinte: Cacá, me ajuda. O meu vizinho fuma no corredor do prédio. A fumaça entra no meu apartamento. Já conversei, ele riu da minha cara. O que que eu faço?
2: Mas sindicância, gente, cadê a síndica desse prédio? Pode, é proibido fumar nos corredores, apartamento, residencial? Porque quem não fuma, gente, olha, vou falar pra vocês, é um sofrimento.
3: Não é?
2: Pra quem não fuma, ó, quem fuma e respeita o fumante, ok, vai lá na rua, fuma seu cigarrinho. Eu tenho pessoas que eu conheço que fumam, mas que fumam longe da gente. Eu não fumo, por exemplo. Então a pessoa vai lá, ela fuma o cigarrinho dela bem longe e chega, volta, tá tudo bem, cada um com as suas escolhas. Agora, fazer com que o outro aceite goela abaixo um cheiro de cigarro não dá, né?
3: Num ambiente que é compartilhado,
2: e aí,
3: né?
2: E fica muito difícil, porque ali todo mundo passa naquele corredor e a fumaça, ela fica impregnada ali. É difícil. Mas você tá passando por isso, amor? Faz uma reunião, fala com o síndico, tenta conversar de novo numa boa, sem brigar, porque a pessoa aí depois pode virar uma pirraça e ficar pior. Mas tem direitos e deveres, porque a gente tem que cumprir quando você mora num prédio,
3: com certeza.
2: Né? Você não tá sozinho. Se você mora na sua casa, seu lote, e tá ali, você faz o que você quiser. Mas se você mora num andar que tem mais gente, aí você tem que entender que tem que ter um respeito.
3: Com
2: e
3: todo
2: pra
3: mundo.
2: Isso existem as reuniões, as conversas, mas dialogue. Sem briga, porque olha, depois que eu assisti aquela série Vizinhos da Globo, eu vou falar pra vocês um negócio, viu,
4: nosso
2: gente?
4: Nosso Deus.
2: Vale a pena ficar brigando, não.
3: Não.
2: Tenta resolver de boa, tranquila, mas resolva, tá? Não é justo também você passar por uma coisa que você não aguenta, que você não suporta, e muita gente também, tá? Coisinhas.
3: Muito bem, Cacá, muito bem. Amanhã tem mais conselhos da Caiete aqui no Alô BH. Esse momento

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0: 10 da manhã. Tem você participando aqui do tema de hoje, você mandando seu áudio aqui pra gente, mandando seu alô também e ganhando seus prêmios na BH. 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E já já tem conexão BH. Bora saber o que é notícia agora.
1: Receita Federal faz leilão de iPhone, notebooks e veículos. Museus da Pampulha destacam o fazer artesanal. Coelho entra em fase final de recuperação e pode ajudar o galo? Já já tem mais informação.
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0: Oi, BH, tamo de volta, agora são 9h38, daqui a pouquinho tem Conexão BH, tem o Trends pra você participar aqui também e pra ganhar seus prêmios, você já sabe, né? bhfm.com.br ou no app da sua BH.
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0: Marquinho tem 45 minutos de música, tem trends, tem Conexão BH e os melhores prêmios pro melhor ouvinte do mundo, Cacá.
1: Rafa, quero mandar um beijinho pro melhor ouvinte do mundo de Sabará, que subiu ontem uma matéria, primeira parte, eu e Anderson Profeta, Mineiro que é Mineiro, gravamos em Sabará, está incrível. Parte 1 já tá lá no nosso Instagram, Caete Oficial e Anderson Profeta.
0: Muito bem.
1: E mandar um beijo pra Lila e Dani da Minha Amor, porque ela veio trazer uns brinquedinhos, uns negocinhos pra gente.
2: Delícia!
1: Aqui. Que amanhã é o dia mundial de virar o olhinho. Então ela já tá aí, ela que é parceira da nossa BHFM. Vou passar na Minha Amor e pegar um brinde que ela falou.
2: Olha! Nós vamos dar essa informação completa. Fica de olho nas nossas redes sociais.
1: Fica aí, quietinha, já.
0: Depois
1: já.
0: Vamos combinar um bate-papo com nós aqui.
1: Saudade
0: hein?
1: No cassino,
2: tamo
1: né, Rafa?
2: Estamos precisando.
1: Vamos voltar.
0: A turma gosta de perguntar. Vocês gostam de responder. A gente adora. Daqui a pouquinho tem Conexão BH às 10 da manhã.
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1: Alô, BH, são 9h56. Daqui a pouquinho tem o Marcelo aqui, ó. Tem conexão BH a partir das 10 da manhã.

0: dessa quinta-feira, com prêmios pra você aqui, ó. Se cadastrou no site, no FWH. Presta atenção, Karen, do Frei Leopoldo, final do telefone de Karen é o 24. Ô Karen, você ganhou um pack mascate drink maracujá, caju e água de coco. 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Agora tem aqui, ó, par de ingressos pro setor VIP do Pagobinho. O homem tá chegando, hein? Fabinho tá chegando, hein?
1: Ele vem aí, Rafa.
0: Dia 5 de setembro, 3 da tarde, na Arena Independência. Bora pro show?
2: Tudo nosso.
0: Se tá cadastra lá no site ou no app da BH.
1: Não. Vai não.
0: Ó, o Marcelo chegou, agora é com ele, vai começar o Conexão BH. O Marcelo e a Ana Júlia, e nós vambora, Caio.
2: Nós vambora descansar, né?
0: Ah, não
2: vambora,
0: sei.
2: Mas eu?
0: Podemos...
2: Beijo.
0: Podemos tomar um café?
2: Vamos tomar um cafezinho antes?
0: Podemos.
2: Beijo pra vocês, fiquem com Deus. Até amanhã, porque eu não tô boa não em Brasil. Tô ótima. Fui.
0: O que que você vai hoje, hein?
2: Hoje eu vou de cafezinho que eu vou comprar pra você agora.
0: Oh.
2: Um cafezinho caprichado.
1: Que isso, gente?
2: Coisinhas.
0: Onde que vai ser?
2: Ali do ladinho, aquele que se toma um café, deixa um rim. Vamos. Beijo pra vocês, até amanhã.
0: Até amanhã, BH. Amanhã a gente conversa mais.
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1: 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Agora 10 e 1.
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1: Tá no ar o Conexão BH nesta quinta-feira, 30 de julho de 2026. Aliás, julho que não acaba mais. Olha, a frase, falhar é o luxo de quem faz. O que foi luta hoje, amanhã é vitória, Ana Júlia. É isso.
3: Amém, Marcelo. Nós estamos precisando vencer esse mês de julho que nunca mais que acabou, meu Deus.
1: Eu tô com medo de chegar a agosto e ter julho parte 2, o reinício.
3: Nossa senhora.
1: Não tá dando não, meu Deus.
3: Ainda tem mais um dia, hein? Segura.
1: Segura aí o cartão que não vira, menina. Nossa. Que negócio é esse?
3: É o vale que não cai, o cartão que não vira, o salário que tá longe.
1: O boleto que já chegou.
3: Ai, já até venceu.
1: Ih, meu Deus.

0: nessa quinta-feira, o Conexão BH começando agora, 10h14.
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0: A primeira edição do Trends BH é o que tá em alta na internet, Ana Júlia Goulart.
2: Marcelo, é o nome de Bruna Biancardi, que tá em alta na internet. A esposa de Neymar decidiu comemorar em conjunto o aniversário da filha, Mel Biancardi, de 1 ano, do relacionamento que ela tem com o Neymar, né? E de Helena, de 2 anos, que é fruto do relacionamento do jogador com uma outra pessoa, Amanda Kimberly. Pra internet, ela deu aulas aí de superação, viu, Marcelo? E até de perdão. Nos stories, a influenciadora, que já tá grávida pela terceira vez, explicou como que ela organizou a festa, como que ela pensou nesse momento pras duas. E a data certa do aniversário delas foi durante a Copa do Mundo. Então eles deixaram a festinha para um momento depois para conseguir comemorar com amigos e com familiares. A época que ficou se sabendo desta outra gravidez, da Amanda Kimberly, Bruna Biancardi e Neymar estavam juntos. Então houve aí rumores de traição, por isso que a internet está comentando sobre essa superação dela. E que ela de fato perdoou, não só perdoou, como está querendo trazer a filha do craque, né, para dentro da família dela. E tentando envolver todo mundo ali em uma onda de harmonia, Marcelo.
0: Olha só, então é sobre isso, né?
2: Ela virou a página, né?
0: Virou, muito bem.
2: Fez do limão uma limonada, vamos falar assim?
0: Tem gente que consegue, né?
2: Tem gente que consegue, né? É o amor, né, Marcelo?
0: O amor é lindo.
2: É ele que cura tudo?
0: Oh, com certeza.
2: Que supera todos os erros? É isso, gente. Existe algum erro que o amor consegue perdoar? Ou tem algumas situações que não tem volta, independente do amor, Marcelo?
0: É, eu acho que cada casal realmente tem suas particularidades, né?
2: Sim, mas seus combinados.
0: Mas tem coisa que não tem como, né, Ana Júlia? Uma traição, por exemplo, né, muito aberta desse jeito aí, eu acho que não rola, sei lá.
2: É complicado, né, gente?
0: Cada um tem seu combinado.
2: Eu acho. E assim, eu acho que a traição, com certeza, é muito ruim pro relacionamento. Mas existem muitas outras coisas que estão ali, ao meu ver, no mesmo pé.
0: Exatamente.
2: São tão ruins quanto. E você, melhor ouvinte do mundo, você acha que existe algum erro que o amor consegue perdoar? Ou tem algumas situações que, assim, não tem jeito? Já passou por alguma situação dessa? Chegou a perdoar uma traição? Seguiu em frente? Manda pra cá, 31992360714.

0: Desabou, né? Ah, meu Deus. Desabou. Menos é mais, fatalmente, separação temporal. O que é isso, gente? É, sobre isso, a gente tá falando de relacionamento aqui. Relacionamento é igual moto, né, Ana Júlia? Só cabe dois, mas tem gente que gosta de colocar mais um, aí não pode, aí toma
1: muito. É que você não sabe, depende da moto, Marcelo.
0: Tem isso também, né?
1: É, às vezes, é umas motos aí que, né?
0: Nossa,
1: né?
0: Eu tenho que mudar isso, porque de repente é aquela moto que tem um do ladinho, né?
1: Pois é.
0: Cabe um na frente, um atrás e o do ladinho.
1: Isso.
0: Pode ser, verdade.
1: Pode ser, né?
0: Tem que mudar essa frase, esse pensamento. A galera chegou junto e mandou áudio pra gente aqui, né, Ju?
1: Então vamos ouvir, né, Marcelo?
0: Oi!
2: Bom dia, PHFM. Então, sobre o tema, perdoar traição, não. Mesmo quando eu era solteira, nunca perdoei traição. É, estou casada há 25 anos, também não perdoo traição. Eu acho muito pesado, né, perdoar uma traição. Eu sei, e aí a pessoa tem um filho com outra pessoa, mesmo estando com você, é uma traição em dobro. E eu sei que a criança não tem nada a ver com isso. Uhum. Então, cada um do seu lado, né, seguindo vida. E é isso. Bom dia, BHFM, amo vocês.
0: Olha aí.
1: Um beijo, obrigada pela participação.
0: Eu acho que é mais ou menos isso aí, né, Ana Júlia?
1: Ah, é bem por aí, né?
0: Isso. Pessoal, pode mandar áudio pra gente aí com a sua opinião. Chega junto, manda áudio. Fica à vontade, né, Julia?
1: E aí, vocês estão perdoando traição? O amor consegue perdoar e superar tudo? Ou tem coisa que realmente não tem volta? 31992360

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1: Eu acho que você tem que mandar aquela mensagem. Mas manda o que tá no seu coração. Porque se fosse eu falaria.

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0: Cadê o áudio? Cheiro de culpado. Júnior e César por aqui na sua BH. Cadê o áudio?
1: O áudio tá aqui em 31992360714. Marcelo, comentando sobre traição. E aí, o amor consegue perdoar tudo? Ou tem situações que não tem volta, hein, gente?
0: É, participa aí. Daqui a pouquinho a sua voz por aqui na BHFM nesta quinta-feira. Quinta-feira ensolarada, né, Ana Júlia?
1: Dia bonito, 31 graus logo mais.
0: Ó. Oh.
1: Tá bom pra você?
0: Sério?
1: É, ué.
0: Por isso que tá quente já, então, ué.
1: Pois é, logo mais vamos bater 31 graus.
0: Não, vou sair daqui e vou pra uma piscina.
1: Uai, você falou.
0: Vou fazer um churrasco hoje.
1: Quinta-feira?
0: Vou.
1: Já tá liberado?
0: Acho que já pode, né?
1: Ah, já, né?
0: Acho que já pode.
1: Já.
0: Acho que pode, pode. Não sei aonde. Adriele, do Nova Barroca, final do telefone 30, se deu bem aqui, ó, par de ingressos, hein? Setor VIP do Pagobinho, 5 de setembro, 3 da tarde na Arena Independência, classificação 16 anos, Pagobinho. E aí o Fabinho, fenômeno, hein, Ana Júlia? Que
1: fenômeno.
0: É isso?
1: Fenômeno, já tô sabendo de umas participações do negócio do trem.
0: É mesmo?
1: Ah, vai ter,
0: convidados especiais, então, no Pagobinho.
1: Vai ter que ter, tá?
0: Opa, e sim, daqui a pouquinho, no final da hora, tem kit Frison Cachos com ultra condicionador, 2 cremes de pentear e também o copo exclusivo da BHFM. Se inscreve no nosso site, no aplicativo. Bora lá. 10h43, bom dia.
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1: Ih, o pneu furou.

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0: Casal do Mal. 10h51, bom dia pra você. Excelente quinta-feira ensolarada aqui em Belo Horizonte. Todo mundo chegando junto, mandando seu áudio pra gente por aqui. No tema dessa hora no Trends, né, Ana Ju?
1: Vamos ouvir, Marcelo.
0: Vamos ouvir a galera aí, bom dia.
2: Bom dia, BHFM. Bom dia, Ana Júlia. Bom dia, Marcelo. Aqui quem fala é o Everton de Ribeirão das Neves.
1: Oi.
2: Sobre o Trends de agora, é o seguinte. Tem algumas coisas que o amor consegue perdoar, mas tem outras que não dá pra perdoar. Tipo, por exemplo, eu namorei a menina que veio com aquela brincadeira de terminar e voltar 3 vezes. Como é que perdoa isso? Não dá, né?
0: Ó.
1: Ei, gente.
0: É.
1: Tem mais?
0: Tem sim. Esse aqui é interessante, né, Júlia? Atenção, você é melhor ouvinte do mundo, ó.
3: Aqui é a Érica Ribeiro, do Bairro Milionários. Em relação ao tema de hoje, eu acho isso bem complexo, né? Quando eu casei, meu marido sempre viajou. E eu falei com ele assim, amor... se você vê que vai me trair, só me liga e fala assim, amor, acabou. Acabou porque eu sei, né? Porque assim, não dá. Traiu, se trai uma vez, como é que você vai ter confiança? Você não tem confiança, né? Então acho que é complicado, né? Se traiu e soube, né? Cada um vai pro seu canto, vai viver sua vida, que é a vida que segue, né? É isso. E aqui, sabe, Anajinha, hoje a minha princesinha completa 12 anos de idade. Tem como vocês mandar um parabéns pra ela? Jennifer Nascimento.
0: Ó.
3: Beijo. BHFM, a melhor do mundo.
1: Claro que tem. Ô, Jennifer, parabéns, princesa. Tudo de bom pra você. Muitos anos de vida, pra saúde.
0: Tudo de melhor. Felicidades hoje e sempre. 10h53, dá tempo de participar ainda uma última rodada daqui a pouquinho aqui desses áudios, hein?
1: Manda pra cá.
0: Chega junto.

0: Tem não?
1: Nunca
0: mais. Nunca mais. Felipe Rodrigo, banquinho por aqui na sua BH, 5 faltando pras 11. Ana Júlia, a galera mandou áudio pra gente aqui, hein?
2: Vamos ouvir, Marcelo. É a traição que é o assunto.
0: Tá aí, ó.
3: Bom dia, bom dia, bom dia. E quem fala é Sueli, do bairro Bom Jesus. Sobre o tema de hoje, eu não acho que o amor supera a traição. Eu acho que aquela dor que a pessoa lhe causou vai ficar, nem que seja guardado num espacinho ali, mas sempre você vai se sentir incomodado com aquilo. E a pessoa, você não vai conseguir mais olhar pra pessoa como você olhava antes, com admiração, respeito, minha opinião.
0: Olha aí!
2: Boa, a opinião dela.
0: Exatamente. Oi.
4: Bom dia, Beatriz.

0: Que quem fala é Fabíola do Industrial. Bom, eu nunca consegui perdoar uma traição, mas eu conheço gente que perdoou a traição da esposa e ela ainda teve esse filho com outra pessoa. Um beijo, tchau, tchau.
1: Menina, a Fabíola chegou jogando uma bomba, bomba, bomba aí.
2: Meu Deus. Fabíola, fala com calma que a gente é sensível.
1: Que isso, Fabíola? Daqui a pouquinho tem outro tema por aqui. Ana Júlia tá pesquisando que tá em alta na internet, né, Ana Júlia?
2: Tô online aqui, hein? Vocês não saem daí não e já anota nosso WhatsApp 319-9236-0714.
1: Apresentando, saindo pra Andressa aqui, ó, do Cidade Industrial, Contagem, final do telefone 19, Andressa faturou kit Frison Cachos, ultra condicionador, dois cremes de pentear e o copo exclusivo da BHFM, patrocínio Frison, ligada à sua beleza. Daqui a pouquinho, mais uma edição dos 45 minutos, direto de muita música, ótima quinta-feira pra você, vem com a gente por aqui na BH, hein? 10h57 agora.

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0: 106.38.
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0: Exatamente, dá tempo de participar ainda. Anota aí a sequência das três músicas ou dos três artistas. Se inscreva no site ou no aplicativo da BHFM. Bora lá!
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0: E aí?
1: Tudo bem, como vai a sua
0: vida? A vida tá boa demais, né, Thiaguinho? Falta você. 11:11. Bom dia pra você que se liga aqui em 102.1. Tem prêmio, tá? Tem par de ingressos pra curtir o Castelo Inflável Big Toy no Minas Shopping e o copo exclusivo da BHFM. Você daí participa com a gente aqui. Vai lá no site bhfm.com.br ou no nosso aplicativo. Tem o Matheus e Cauã. Nessas horas, né, Matheus e Cauã?

0: BH solteiro não trai. 11:28, bom dia pra você. Como é que tá sendo a sua quinta-feira, hein? Daqui a pouquinho, final da hora, tem mais prêmios. Uhum. Tem par de ingressos pra curtir o palco BH FM com Cristinas, 15 de agosto, lá no Praia Buritis. Tá afim? Se inscreve então.
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0: Beleza? E agora tá saindo. Atenção, Roberto da Savassi, final do telefone 03. Faturou aqui, ó. Atenção, par de ingressos para curtir o Castelo Inflável Big Toy no Minas Shopping. E também o copo exclusivo da sua BH. 5 dias úteis para retirar aqui seu prêmio, tá? De segunda a sexta, de 10 a meio-dia e de 13 às 17 horas. 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
0: 11h41, né, BH?
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0: DH, 15 faltando pro meio-dia.
8: Tem alô no WhatsApp.
0: Alô pro DJ Bruninho em Valença, ouvindo a gente do Rio de Janeiro. Elaine no São Geraldo aqui em BH. E a Raquel Brum em Porto Seguro.
8: Alô no Instagram.
0: Nina Lelis 33, Kelly Alves e também a Giovana Pereira dos Santos.

0: 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Agora é 11h49, o Acato junto com o Péricles por aqui. Vamos começar mais um É da Sua Conta, nosso quadro em parceria com o Banco PicPay. Bom dia, Fabi Travagin, e o assunto hoje é cartão empresarial, é isso mesmo?
1: Isso mesmo, Marcelo. Bom dia para você e para todo mundo que tá ouvindo aqui a BH. Olha, Marcelo, foi feita uma pesquisa pelo Sebrae e ela mostrou, e essa pesquisa é recente, tá? Foi feita no começo desse ano. E ela mostrou que o cartão de crédito segue sendo aí um dos serviços financeiros mais utilizados pelos empresários, ficando atrás apenas dos boletos. E quando usado com sabedoria, o cartão de crédito, né, empresarial pode ser um grande aliado nos negócios, ajudando aí a centralizar gastos e também a ganhar um prazo maior para pagar fornecedores e equipamentos.
0: É verdade. Em outras edições, ô Fabi, você citou aqui várias vantagens do cartão de crédito pessoal, né? O cartão empresarial também oferece benefícios?
1: Sim, Marcelo, e eles variam, né, de acordo com o tipo do seu cartão e da bandeira. 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
0: Bacana. E para que serve esse cofrinho do cartão, hein?
1: Olha, Marcelo, ele é uma forma de construir o seu limite do cartão. Você guarda o dinheiro no cofrinho e automaticamente ele vira limite para você usar. E o melhor disso é que, como ele fica rendendo todos os dias, seu limite vai aumentando pouco a pouco sozinho.
0: Olha que bacana, hoje falamos então sobre como aproveitar benefícios ao usar o seu cartão de crédito empresarial e amanhã nos falamos novamente aqui, não é isso, Fabi?
1: Com certeza, Marcelo, lembrando que todo mundo que tá ouvindo pode mandar sua dúvida pro nosso e-mail, tá? 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
0: Combinado, então até amanhã, Fabi, tchau, tchau.
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0: aqui, o Gustavo Lima, na sua BH. Os melhores sons da sua quinta-feira. Tudo tranquilo? Tudo numa boa? Simbora então, né? Aqui tem prêmio, tem música boa e você do outro lado participando disso tudo. Quinta-feira na área, tem prêmio saindo pra Eva, do bairro Vereda. Final do telefone 27, faturou em Eva. Par de ingressos pra curtir o palco BH FM com Cristinas, 15 de agosto, 9 da noite no Praia Buritis. Classificação 18 anos, Eva, 5 dias pra retirar aqui seu prêmio, tá? Já já, mais uma edição aí, ó, dos 45 de música, tem um Trends BH por aqui no Conexão. Bom dia!
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0: 4 pro meio-dia.
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1: Então, né? 30 de julho, Dia Internacional da Amizade. Você, melhor ouvinte do mundo, que tem a nossa amizade, se sinta abraçado aqui nesse dia. E pra comemorar, tem música boa, aquele pagodinho que você curte, aquele sertanejo pra arrastar chinela, hein? Você gosta do quê? Bora animar essa quinta-feira com música de primeira aqui na BH FM. Mais de 45 de música, né?
0: Mais de 45.

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0: por aqui na sua BH. Foto, meio-dia e 18. Ótima tarde pra você. Tá na hora de mais uma edição do Trends.
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0: Bora conferir que tá em alta na internet, Ana Júlia?
2: É o nome de um novo casal, Marcelo, que tá em alta na internet. Será que é casal mesmo, hein, gente? Júlio Cocielo, humorista, foi flagrado na madrugada desta quinta-feira com a jogadora de vôlei e também influenciadora Gabi Gagliassi. O sobrenome dela é diferente.
0: Diferente.
2: Gagliassi. Os dois foram vistos em um clima de romance num bar em São Paulo e as imagens foram divulgadas, viralizaram nas redes sociais. Eles aparecem bem próximos ali, mas assim, nada demais.
0: É mesmo?
2: Só estão ali juntos, né? E mais outros famosos declararam que sim. Eles estavam em clima de romance, chegaram a dar uns beijos, sem preocupação de esconder o clima de intimidade. Cocielo encerrou um casamento longo com Tata Staniek, que tem dois filhos, inclusive, os dois têm juntos dois filhos. E é isso, assim, a internet toda comentando esse novo casal, Marcelo.
0: O amor está no ar, Ana Júlia.
2: Parece que está. Os dois não se manifestaram também, né, gente?
0: Estão quietinho.
2: Ah, mas será que precisava, né?
0: Deixando baixo.
2: Deixa baixo ali. Mas o que que a gente quer saber? Agora que viralizou, né, as imagens do casal, todo mundo se acha no direito de opinar sobre esse relacionamento. Seja ele casual ou seja ele sério. Você já deixou de se relacionar com alguém por causa da opinião de uma outra pessoa?
0: Olha só, gente, que pergunta, hein?
2: Você já, Marcelo?
0: Não, nunca não. Ah, minha opinião. Tô com a pessoa ali, então a opinião dos outros, tudo bem. Você pensa isso? Ok, mas vou continuar vivendo minha vida.
2: Boa.
0: É isso aí, e você?
2: Eu já deixei.
0: Já deixou, né, Júlia?
2: Já. Mas assim, às vezes a gente, quando se apaixona, a gente se perde no processo. E é importante ter outras pessoas, aí não tô falando de uma específica, tô falando demais, que às vezes querem te alertar. E foi exatamente o que aconteceu. Eu tava quase entrando no relacionamento e ouvi de duas, três, até quatro amigas bem próximas assim. Então, eu acho que talvez você deveria pensar um pouco melhor.
0: Deixa eu te falar um negócio.
2: Fulano é legal, mas será que é pra tanto? E aí você começa a pensar, fala, poxa, pessoas que eu gosto, que gostam de mim, que fazem parte da minha rotina, do meu dia a dia, que me conhecem me alertando, eu resolvi nesse momento considerar.
0: É bom ficar alerta mesmo,
2: É importante. E você, melhor ouvinte do mundo, já deixou de viver uma história? Já deixou de se relacionar com alguém? Por causa da opinião de uma outra pessoa que acabou pesando demais? Quero saber sua história, hein? Conta aqui, 319-9236-0.

0: Só balançando os relacionamentos. Cleiton e Romário, Morena, por aqui na BH. Boa tarde pra você, meio dia e meia, Ana Júlia, ó, relacionamento.
1: Ai, Marcelo, tá dando o que falar, né? E aí, gente, vocês já deixaram de entrar em uma relação por causa da opinião de outras pessoas? Vamos ouvir?
0: Oi!
2: Boa tarde, pessoal da BHFM. É a minha primeira vez falando com vocês. Me chamo Luquinhas. Sim, já dei ouvido ao que os outros falam. O ano era de 2012. Separei da pessoa que eu mais amava nessa vida por causa de coisas que os outros falaram. E no final não era verdade. Não tinha nada a ver uma coisa com a outra. Desde então, estou sozinho.
0: Eita!
1: Ai, ei, Marcelo. Tem isso também, né? Às vezes a pessoa não tá tão bem intencionada assim na hora que vai te falar um negócio.
0: Vai falando, vai fala, vê, fala que não viu.
1: Aham, diz que aconteceu, que fez e que não sei o quê. E não foi assim.
0: E não foi bem isso.
1: E lerei. Aí, hein, gente, vocês já deixaram de viver uma história por causa da opinião de outras pessoas? Essa opinião acabou pesando demais e você decidiu não manter essa relação? Manda pra cá a sua história, 319-9236-0714.
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0: sei qual é pior dessas três.
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2: Não menos é mais, que pancada e que falta de educação. Junto com o Pablo, que é isso, cara? Saudade inconveniente. Inconveniência musical, é um sucesso por aqui na BH. Ficou no pensamento porque muita gente deu opinião, aí doeu. Doeu no bolso até, Ana Júlia.
3: Doeu, dói no, na mente. Na mente. No bolso. Mas e aí, gente, vocês já deixaram de viver alguma história amorosa por causa da opinião de outra pessoa? Aquele amigo, aquele familiar ou até aquele desconhecido que chegou e falou, você sabe no que você tá entrando aí, com quem que você tá se envolvendo?
2: É, eu conheço fulano aí de outros carnavais.
3: Aham. Uhum. Talvez você não saiba, mas eu vou te alertar.
2: É, eu vi fulano aí um dia desse num carro diferente aí, tá?
3: Uhum.
2: Não sei você não, hein? Ó.
3: Chegou um print, uma foto, um negócio.
2: Chegou uma conversa aqui paralela, hein?
3: Fulano...
2: Oh.
3: É, gente. Conta essa história. 319-9236-0714.
2: Tem prêmio saindo aqui pra Isabela do Paulo VI. Final do telefone 68. Isabela faturou sessão de limpeza de pele, mais um detox facial na beleza completa, estética e harmonização facial. 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Isabela, 5 dias úteis pra entrar em contato aqui conosco pelo WhatsApp. 319-9236-0714. Boa tarde pra você. 12:47.
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0: Henrique por aqui, na sua BH. Mala, agora é 12:54, hein? Pessoal mandando áudio pra gente aqui, hein, Ana Júlia?
1: Vamos ouvir, Marcelo.
0: Olá. Ué, cadê? Aqui.
2: Então, pra gente participar, né, da enquete de hoje, eu vou falar o meu caso. Me avisaram, tá, gente? Me avisaram, mas eu não ouvi e me envolvi e lasquei-me, tá? Eu queria ter ouvido. Então, a gente não escuta, né? Antes eu tivesse ouvido e não tivesse ido. BHFM é nóis.
0: É aí, tá vendo? Ela que de repente daria certo se ela tivesse ouvido.
1: É.
0: Agora temos outro lado da história aqui.
1: Vamos ouvir.
0: Um outro ouvinte.
1: Que ouviu?
3: Boa tarde, BHFM. Tudo bem? Aqui é o Tyron que fala. Sou motorista, entregador da Líder Tintas. E é o seguinte, eu tive uma namorada na época de escola, Diana, nome dela. Pensa na menina que tava apaixonada comigo. Nós, escrevi umas cartinhas, colocava perfume nas cartas. E eu fui na onda dos outros, terminei com ela, porque o pessoal falava que ela era gordinha, você acredita? Nossa, a gente adolescente era burro demais, né? Pior burrada que eu fiz. Aí teve de baixar ela no Instagram. Nossa, a menina tá bonita pra caralho. Desculpa, até o palavrão. Mas tá linda, agora tá casada. Mas é vida que segue, né? Mas Deus abençoe vocês aí, BHFM. Melhor rádio do mundo. Abraço.
0: Olha aí, Ana Júlia.
1: E o bom é que a gente faz uma burrada e ainda vai atrás pra conferir, né, Marcela?
0: Sim.
1: Fez questão de ir no Instagram dela, dar aquele check, validar que ele de fato cometeu um erro.
0: Deixa eu ver como é que tá ali. É, realmente cometi uma burrada.
1: É, gente.
0: Tá vendo só? É sobre.
1: É, e nunca dá pra gente saber o que, que vai de fato acontecer até a gente tomar a nossa decisão. Pode dar certo, pode dar errado.
0: Tudo na vida tem 50% de chances, Ana Júlia.
1: É sobre.
0: É verdade.

0: Seja forte e corajoso. 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
1: É sobre não desistir.
2: Tiaguinho, Billy SP por aqui. Em busca da sorte. É sobre isso, né, Ana Júlia?
3: É sobre não desistir e sobre continuar aí do outro lado pra participar do próximo Trends, né, Marcelo?
2: Exatamente. Ana Júlia tá de olho no que tá bombando na internet aqui. Tá todo mundo pesquisando nessa tarde de quinta-feira já, uma hora em ponto, né, Ana Júlia? Por falar em quinta-feira, amanhã é resultado da sequência premiada. Você tá por dentro disso aí, né?
3: Tô sabendo. Amanhã alguém vai levar pra casa 10 mil reais, gente.
2: Que é isso? É o resultado da sequência premiada chegando. Você aí tá anotando, tá participando de todas as sequências premiadas. Anotou já? 3, né? Vai lá, sequência premiada sem interrupções, 3 músicas na sequência, em qualquer momento na nossa programação. Você vai no nosso site, que é o bhfm.com.br, ou no aplicativo, você vai consultar direitinho o regulamento. Tem uma perguntinha básica lá, você responde. E amanhã tem um cartão com crédito no valor de 10 mil reais por aqui em 102.1. Já pensou, Ana Júlia?
3: Nossa, é uma coisa que eu penso toda hora. E ainda dá tempo de você participar, tá? Pode
2: Exatamente.
3: Cadastrar, que ainda dá tempo.
2: Daqui a pouquinho, inclusive, tem, hein? Então, vem com a gente por aqui na BH.
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2: 1 hora, boa tarde.
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3: BH agora é 1:05.
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3: E aí, simbora então, hein? Boa tarde pra você que se liga aqui na BHFM em 102.1. Tá na Alexa, tá na TV por assinatura, tá em toda parte ouvindo. A gente tá dentro do seu carro aí, dando aquela carona legal, maneira pra gente. Simbora então, excelente quinta-feira pra você. Aumenta o volume, escancara aí. Vem aí mais uma edição dos 45 minutos direto, né, moço?
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0: você vai participar com a gente por aqui na BHFM. Tá chegando mais uma edição do Trends BH.
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0: Ana Júlia Goulart, conta tudo pra gente, né, Ana Júlia?
2: Conto agora, Marcelo. Lauana Prado e Tati Dias estão comemorando bodas de beijinho, tá bom? Gente. Um mês que elas oficializaram a relação. Fizeram uma cerimônia super bonita, intimista, mas muito bonita. Beira-mar em Ubatuba, no litoral norte de São Paulo. A cantora e a esposa apareceram super emocionadas em um álbum de fotos publicado nas redes sociais pra comemorar a data, viu? Bonitinho. Cliques exclusivos que elas ainda não tinham divulgado. A cantora Lauana Prado tá esperando seu primeiro filho. O Dom já tá, inclusive, afastada dos palcos por causa disso. Só esperando aquele momento lindo do nascimento do bebê. E celebrou, Marcelo.
0: Muito bem.
2: A data com a esposa dela.
0: É o amor.
2: O amor, né? Merece ser celebrado.
0: O amor em família.
2: Todos
0: é isso
2: os
0: também.
2: Dias.
0: Com certeza, Ana Júlia.
2: E o que eu quero saber do melhor ouvinte do mundo? Você é do tipo que comemora todo mês de namoro, mês de casamento? Ou só faz questão mesmo das datas mais importantes ali? Comemora mês a mês? Ah, e um mês de casamento. Ou um mês de namoro, dois meses de casamento. Ou um mês aniversário do filho, dois meses aniversário. Negócio. Eu sei, Marcelo.
0: Então, com o meu filho a gente comemorou, né? O mês aniversário.
2: Uh-huh.
0: No casamento também, no primeiro ano foi todo mês. Ele tem todo mês, tem uma explicação. Tá, lá um mês,
2: isso.
0: Né, não sei o quê, eu me lembro disso.
2: Uhum.
0: Agora realmente vai ficando, né? Tô quase 10 anos de casado. Né?
2: Agora gente... tá comemorando só 10 anos, 9 anos.
0: Exatamente, só quando é o aniversário de casado.
2: Um negócio
0: mesmo,
2: cheio ali.
0: Isso, uhum. É. Exato. É.
2: Eu, quando eu tinha um relacionamento, né, Marcelo?
0: Ah.
2: Eu comemorava todo mês.
0: É mesmo?
2: Era o nosso dia, a gente fazia alguma coisa legal sempre nesse dia.
0: Olha só.
2: Ai, nosso dia 8, por exemplo. Não lembro se era 8. É, tá, nosso dia 8. E aí a gente saía pra jantar, fazer uma coisinha legal, era bem especial.
0: Tá aí uma coisa pra gente fazer, a pessoa que é mais tempo casado, reacender este fogo da paixão.
2: Exatamente. Até porque eu acho que todo dia merece ser celebrado quando você encontra o amor da sua vida.
0: É, Ana Júlia.
2: Ai, tô muito romântica hoje.
0: Cê
2: Me
0: tá.
2: conta você, melhor ouvinte do mundo. Você é do tipo que comemora todo mês de namoro, de casamento, ou aí de idade dos filhos, ou só faz questão daquelas datas mais importantes, mais especiais mesmo. Manda pra cá, 319 9236

0: dos meus sonhos. 1h41, hein? Ótima tarde pra você. Você é do tipo que comemora todo mês de namoro ou casamento? Ou só faz questão das datas mais importantes, hein? 319-9236-0714. Olá, boa tarde pra você.
1: Oi, galera da BH, tudo jóia? O Igor aqui de Nova Lima. E eu não tenho muito isso de data comemorativa, não, sabe? Qualquer oportunidade é uma oportunidade pra celebrar, pra comemorar, pra estar com quem se ama. Então, por mais que eu comemore também nas datas, eu não fico muito preso a elas, não, sabe? Toda oportunidade é uma oportunidade. Abração pra todos aí.
0: Olha aí, legal, bacana. E você, hein? Qualquer oportunidade, oportunidade também ou não? Manda seu áudio, 319-9236-0714.
2: Boa tarde, PQFM. Então, sobre o tema, nunca comemorei. Nunca comemorei. Casei em 2008, mas já tô com meu marido há 25 anos. Tivemos nosso primeiro filho com 18. Já comemorei o aniversário do meu filho de um ano, mas nunca comemorei essa coisa de aniversário, essas coisas assim, nunca comemorei. Eu tenho vontade de renovar, sabe? Uma outra aliança. Bodas não sei de quê. Esses 5 anos aí eu queria comemorar quando eu fizesse 30 anos de casada, sabe? Mas eu tenho vontade, sim. Eu acho lindo quem comemora, assim, um amor, mas que siga firme, né? No respeito e na fidelidade.
0: Olha...
2: Amo vocês.
0: Um abraço. Obrigado pela participação, então. 25 anos, deixa eu ver aqui, é bodas de prata. E 30 anos, bodas de pérola. Olha aí. Dá pra comemorar, gente. É uma data importante. Comemora sim.

0: Novidade na programação da BH, Ferrugem, amar ou odiar por aqui. Aí, ó, fechando essa edição dos 45, mais de 45 minutos direto de muita música. Com prêmio. Prêmio saindo pra você que se inscreveu lá no nosso site. Atenção, Fiamma do aglomerado da Serra. Final do telefone 48. Fiamma, parabéns, fatura aqui, ó. 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Bora! Agora 1h50 ou 10 pras 2.
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6: BH 1:54.
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0: cheio de tatuagem por aqui na VHG. Nem Mariana Fagundes, peão todo tatuado. Agora 1h57 aí, hein? Você é do tipo que comemora todo mês de namoro ou casamento? Ou só faz questão das datas mais importantes, hein? 319-9236-0714.
1: Boa tarde, Marcelo. Boa tarde, Ana Júlia. Boa tarde, Lohana. Boa tarde a todos os ouvintes da BH FM.
0: Opa!
1: Sobre a trend de agora à tarde, eu e minha esposa... No

0: dia que nos conhecemos, a gente sempre posta um status um com o outro, agradecendo e deixando uma mensagem de carinho um pelo outro. E com o nosso filho, durante o primeiro ano, todos os meses fizemos uma festa, com cada mês com uma festa diferente, um tema diferente. Ah. E terminamos com o aniversário dele de um ano. Mas gostamos sim de comemorar. E queria deixar aqui um parabéns para minha irmã Laís, que hoje está fazendo aniversário. E um abraço para todos. Obrigado, boa tarde.
1: Valeu, um abraço pra Laís, feliz aniversário, tudo de melhor, vai ter comemoração então, hein? Pelo jeito a família gosta de comemorar, legal demais, obrigado pela audiência e pela companhia, viu? Oi?
2: Chama Leonel.
1: Valeu.
2: Sobre o tema de hoje, né? Ah. Eu acho válido, sim, eu acho que tem que ser comemorado. Eu namoro com uma pessoa incrível, Isabela, mês que vem, nosso dia 23, vamos fazer 8 meses e nós comemoramos, né, da nossa forma. E aproveitamos esse dia para relembrar o quanto um é importante para o outro. E eu acho que relacionamento é isso. Relacionamento é nunca deixar a chama apagar, né? Obrigado, boa tarde. Amor, te amo.
1: Olha só.

0: que bonitinho.
1: Confia em mim.
0: A gente confia, Panda. Eu te seguro por aqui, na sua BH. E é isso, viemos por aqui com muita música boa e com prêmios pra você o tempo todo. Vamos sim, exatamente. Daqui a pouquinho, Lohana Lima tá na área com mais uma edição do Trends BH pra você comentar junto com a gente. Esse tema foi romântico, né? Foi bonitinho. Eu te seguro. O Panda ainda pra finalizar com chave de ouro. Agora tem prêmio saindo pra... quem? Pra você. Úrsula, do bairro Jardim Alvorada, final do telefone 05. Conhece a Úrsula? Pois é, faturou aqui, ó. 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Já garantiu, hein, Úrsula? 3 da tarde na Arena Independência. Classificação, 16 anos, 5 dias úteis. Úrsula, pra retirar aqui o seu prêmio. Combinado?
2: Combinado. 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
0: 2:02.
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0: Tristes por aqui na sua BH Nada. Aqui tem dois alegres. 2h17, todo mundo é alegre aqui, viu?
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0: A Lohana Lima tá aqui na área. Ô, Lolo, boa tarde pra você. Conta pra gente o que, que tá em alta na internet.
2: Oi, Marcelo. Boa tarde pra você. Oi, melhor ouvinte do mundo. Pra cima, hein, de mais uma edição do Trends. E é o seguinte, Shawn Mendes.
0: Tá em alta.
2: Mais uma vez, tá em alta. Por quê? Uma cirurgiã dentista chamada Taine Souza realizou o sonho de tirar uma foto com o Shaw, de quem ela é muito fã e há muitos anos. Porém, não sem antes sofrer um pouquinho, viu? Ela foi à praia de São Conrado, na zona sul do Rio, apenas para encontrar o Shaw. Só que ela disse que teve uma surpresa ao abordar o cantor. Ele e a Bruna negaram uma foto com ela. Ela chegou, Shaw, queria muito tirar uma foto, sou sua fã. Não.
0: Climão, hein?
2: Pois é. Ela afirmou que entende o lado dos artistas, mas que ficou decepcionada e acabou caindo no choro. Ela não conseguiu segurar as lágrimas, sentou lá no cantinho dela, ficou chorando, pensativa. E foi aí que um tempinho depois, o Shaw saiu do mar, foi na direção dela, conversou com ela, deu um abraço nela e tirou a foto com ela.
0: Aí sim.
2: Sozinho.
0: Deu tempo.
2: Pois é. Ele
0: desfez o...
2: foi lá, olhou pra ela, foi lá.
0: Foi lá.
2: Puxou um papo, deu tudo certo.
0: Beleza.
2: E ela agradeceu, falou que ele foi muito simpático e tudo mais. E aí eu quero perguntar pro melhor ouvinte do mundo o seguinte. Você já deu algum não pra alguém e depois você se arrependeu? Falou, poxa, falei, mas a pessoa ficou chateada. Agora eu tô aqui arrependido de ter falado não. Ou não, você falou não e não e acabou também. 319-9236-0714. Você, Marcelo?
0: Menino mais jovem, eu tinha essa dificuldade de dizer não para as pessoas, né? Hoje em dia, não. Com tranquilidade. Não tenho esse arrependimento também depois de dizer não, não.
2: Nem pro Heitor?
0: É, às vezes
2: ah,
0: sim.
2: Ah, porque
0: sim,
2: filho, acontece. Filho, aí. Marcelo. É, vamos até puxar pra esse lado. O filho, ele pede muitas coisas pra gente,
0: muitas,
2: né? Eu não
0: coisas.
2: Tenho filho, mas eu tenho primos pequenos e tudo.
0: Uhum.
2: Nem pro Heitor se arrepende?
0: Ah, não, aí sim. Aí você tocou no ponto aqui, Lolo. Realmente. Muitas vezes, inclusive. E você?
2: Então, Marcelo, eu sou uma pessoa que eu não sou de ficar falando não de graça. Só pra pirraçar, pra implicar. Quando eu falo não, é porque eu não posso fazer mesmo. E aí eu não costumo me arrepender. Mas é porque eu também não solto não de graça. Só pra... ah, você vai ver como é que eu sou má. Não. Então, se eu falei, porque realmente não posso. Não tô podendo. Então, também não vou arrepender.
0: Tá tudo certo,
2: tá
0: então.
2: Tudo certo.
0: Tá tudo certo. Manda seu áudio
2: esse
0: pra gente.
2: Esse é o tema. Manda aí.
0: 319-9236-0714.

0: quê, né? Ô, Murilo Rufi.
1: Fala pra mim.
0: Saudade estranha. 2h31, boa tarde pra você que tá mandando áudio pra gente e pra você também que não tá mandando áudio pra gente. Boa tarde também, tá?
2: Tenham todos uma boa tarde. Independente.
0: É. Vamos falar com a galera aqui, Lolo?
2: Vamos lá. Tamo perguntando o seguinte, você já deu algum não pra alguém e depois você ficou arrependido? Pô, devia ter falado sim. O que é que custava, né? Ou não? Falou ou não, tá falado. Bora ouvir?
3: Então, BHP, olha, sobre a Torrent, falar não, eu nunca consegui falar não. É, e aí agora que eu consigo falar um não, certas pessoas viraram a cara, né? Porque eu falei não, não quero, não vou, não posso. Para filhos, a gente fala não, sim, então não tem essa dificuldade, né? Mas é, eu sempre tive essa dificuldade, falar o não. E hoje, dependendo de que for me pedir, é não, não, não. Não posso, não vou, não quero, sabe? Porque quando chegou a minha hora, eu ouvi o não. Beijos, BHFM.
2: Beijo.
3: Valéria do Salgado Filho.
0: E aí,
2: Valéria é sem arrependimento agora, hein?
0: Muito bem.
2: Quem mais?
4: Olá, boa tarde, Lolo. Boa
2: Oi.
4: Tarde, Marcelão. Como vocês estão?
2: Bem.
4: Thiago de Lagoa Santa
2: Falei,
4: falando.
2: Opa.
4: Eu normalmente não me arrependo de falar não com ninguém. Mas eu lembro de uma situação que eu estava num restaurante, numa cidade do interior que eu estava viajando a trabalho, esperando a comida chegar, isso era de noite, passou um rapaz assim na rua assim, falou assim, moço, me dá algo para eu comer? E aí eu estava mexendo no celular, naquele automático, falei, não, eu não tenho. E ele não estava pedindo dinheiro nem nada, ele estava pedindo comida. Aí deu uns 4 minutos depois, assim, eu conectei assim com o que ele tinha falado e me bateu um arrependimento muito forte. Fui pedir um lanche, igual que eu tava pedindo pra mim, e acabei de lanchar e sair pelas ruas lá pra procurar ele e acabei encontrando com ele, entregando esse lanche pra ele. Oh. Mas eu acho que assim, legal. Não, às vezes a gente fala, quando a gente tá desatento, é um problema, né?
0: Olha aí.
2: Pois
0: interessante.
2: É. Às vezes é isso. A gente tá num bar, a pessoa chega pra falar, a gente tá naquela... outra conversa, outra coisa, a gente acaba falando um não e depois, não, peraí, o que você disse mesmo? Desculpa, aí já me ocorreu.
0: É verdade, Lô. Bem interessante esse caso do Thiago aí.
2: Boa, Thiago, bela contribuição aqui pra gente.
0: Exatamente.
2: Viu?
0: Manda áudio pra gente também, né, Lô?
2: Já se arrependeu de dar algum não pra alguém? Conta pra gente, 319-9236-00.

0: Guilherme Benuto, filho da mãe, por aqui. É sua BH, finalizando os 45 minutos direto de muita música. Daqui a pouquinho tem seu áudio por aqui. Chega junto, manda áudio pra gente, né, Lolo?
1: Estamos perguntando o seguinte: você já deu algum não pra alguém e depois se arrependeu? Pensou, pô, podia ter falado sim?
0: É isso aí, fica à vontade. 319-9236-0714. Atenção, você que se inscreveu lá no nosso site em vhfm.com.br ou no nosso aplicativo, tá saindo aqui agora. 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Lohana Lima, você que vai falar agora aí, fala aí, quem ganhou?
1: É a Vanessa, final do telefone 69
0: do Sevilha. Sevilha. Aí, muito bem, Vanessa, se deu bem. Promoção válida para maiores de 18 anos, beba com moderação. 2h42.

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18: BH 12:46.
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Essa é BH 102.1 com o Suel e o Ferrugem, o desejo e o medo nesta quinta-feira, finalizando essa edição do Conexão BH do Trends. Brigadão todo mundo que participou, mandou seu áudio. Vem aí na sequência, mais uma edição dos 45 minutos direto de muita música. E ó, sequência premiada, reta final. Amanhã alguém vai faturar um cartão com crédito no valor de 10 mil reais. Ah, não participei. Dá tempo ainda, vai lá, ó. Anota a sequência de 3 músicas sem interrupções a qualquer momento na nossa programação. Depois corre pro site bhfm.com.br ou no nosso aplicativo. É lá que você consulta o regulamento. Você sabe disso, né? Quanto mais sequências você anotar, mais chances você tem de faturar. É isso. Tô indo nessa. Um grande abraço. Sou Marcelo Rodrigues. A gente se fala amanhã às 10. Tchau. 2h57.

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1: Quinta-feira, 30 de julho. Tamo junto, hein? Sou Célio Barbosa chegando pra ficar coladinho com você até as 8 da noite e trazendo a sequência premiada. Resultado que dia? Amanhã. Entra nessa, participa aí.
0: Mais de 45 minutos.

0: Falar que não quer, mentira. Você quer participar da sequência premiada? Amanhã, resultado, hein? Dezão, um cartão com crédito no valor de 10 mil reais. E quanto mais sequências você anotar, mais chances tem de ganhar. Ah, Gigi mandou te avisar, hein? Amanhã tem sexta Mondial. Fica ligado pra você participar com a gente. Se dá muito bem, Mondial. 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BH 3 e 11, boa tarde, continua.
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Zé Neto e Cristiano na BH, um mês e pouco. 3h29, tá aí juntinho com a gente na quinta-feira, nessa tarde. Que bom, obrigado pelo carinho, pela companhia. Se cadastra no site ou no app, daqui a pouquinho um fone Bluetooth Aiva, mas o copo coffee personalizado da BH.

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1: Direitos iguais. Maridão tá bem de abdômen, hein, Simone Mendes? Brincadeira, viu? Vi um vídeo hoje do Carlos Maia. Aí tava na casa da Simone Mendes, pediu pro marido dela levantar a blusa. Rapaz, o abdômen trincado. E ele parece que já tem 50.
2: Você tá atrás desse objetivo 50. Aí também,
1: já
2: na
1: tem
2: academia?
1: Tempo que eu tô lutando pra esse objetivo, mas não vem de jeito nenhum, viu, Lulu? É difícil.
2: Continue.
1: Não é fácil, não. Um dia eu chego lá. Fechou? 45 minutos de música, sequência premiada, resultado é amanhã, gente. Um cartão com crédito no valor de 10 mil reais. E o fone Bluetooth Aiva, mais o copo coffee personalizado da BH, patrocínio Aiva. Seu som, sua imagem. Vai pro Eustáquio, lá do Pedra Azul, final telefone 07. Eustáquio, se deu bem na quinta-feira. Agora tem 5 dias úteis para retirar os seus prêmios, de segunda a sexta, de 10 a meio-dia e de 1 às 5 da tarde.
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1: BH 16 pras 4.
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1: Tarde boa de quinta-feira, tá na hora de notícia com ela, Lulu do Barreiro. Oi, Lulu.
2: Oi, Celinho, boa tarde pra você. Oi, melhor ouvinte do mundo, bora de notícia?
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2: A Prefeitura de Nova Lima inicia na segunda-feira, dia 3, nova etapa da campanha de multivacinação. De acordo com a Prefeitura, a estratégia foca em atualizar a caderneta de vacinas de crianças e adolescentes menores de 15 anos. No dia 22 ocorre o dia D, mas as doses já estarão disponíveis em todas as regiões da cidade ao longo das próximas semanas. O foco no sarampo atende às diretrizes de vigilância epidemiológica para evitar surtos da doença, que é altamente contagiosa. Para facilitar o acesso da população, a Secretaria de Saúde estruturou o atendimento em 22 pontos descentralizados, cobrindo bairros centrais e distritos. Vamos falar do Cruzeiro agora, que enfrenta o Coritiba. Jogo hoje às 21h30 no Couto Pereira pela 21ª rodada do Brasileirão. O Coritiba aparece na 10ª colocação com 27 pontos e vem de empate com o Bragantino por 0-0. Já o Cruzeiro está na 11ª colocação do Brasileiro com os mesmos 27 pontos. O time voltou dos jogos com vitória sobre o Internacional por 2-1 e com derrota para o Botafogo por 1-0 no Mineirão. O cantor Jão esgotou em apenas 10 minutos a venda de ingressos para o primeiro show da turnê Memórias Póstumas. A notícia foi compartilhada por ele nas redes sociais. Hoje, dia da abertura da venda geral de ingressos. Após reunir uma multidão para uma audição do seu novo disco, ele anunciou o primeiro show do novo trabalho, que vai acontecer no dia 25 de setembro em São Paulo, na Nubank Park. Que é isso, hein, Celinho? 10 minutos para esgotar todos
1: explodiu,
2: os ingressos.
1: Hein? Bacana explodiu. Demais. É.
2: #BH. Tudo dito?
1: Tudo dito. Tem café?
2: Oba, tá na hora, hein?
1: Então vamos tomar.
2: Partiu.
1: Partiu.
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1: BH 10 para as 4.
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0: Júlio César, cheiro de culpado aqui na sua BH. Faltando 4 minutos para as 4, daqui a pouquinho, 45 minutos de música direto, daquele jeitão que a gente gosta, tem 100 comerciais e você participando da sequência premiada. Resultado amanhã, um cartão com crédito no valor de 10 mil reais. E amanhã também tem a Sexta Mondial aqui na BH com prêmios incríveis esperando por você. 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
0: BH, faltando 3 para as 4.
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13: Chega aí, cola com a gente, que a partir de agora, direto, hein? 45 minutos de música. Sem nada de comerciais, porque é o Célio Barbosa te fazendo companhia. E amanhã, gente, resultado da sequência premiada. Tá participando? Não? Então, anota 3 aí. Se cadastra no site ou no app, que amanhã...

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0: Novidade na programação da BH, Gustavo Moura e Rafael, cara de golpe. 4h26 e daqui a pouquinho tem as melhores da nossa programação, hein? Top Hits, as mais pedidas nesta quinta-feira, 30 de julho, no site ou no app da BH. E a gente segue por aqui, tocando um montão de música legal pra você.
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0: Menos é mais. Página de amigos, Inevitável e Flor. Mais uma pra conta, hein? Conseguiu três músicas na sequência. Lembrando, vale o nome da música, nome do artista. Vai no site ou no app, se cadastra lá e manda pra gente. Amanhã o resultado, hein? Aquele cartão que eu tenho certeza que vai te deixar feliz no valor de 10 mil reais. BH, faltando 15 pra 5.
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0: Tá na hora de mais um hashtag com ela, Lolo. Oi, Lolo, você voltou.
3: Oi, Celinho, voltei. Bora de notícia?
0: Bora.
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3: A Caixa Econômica Federal vai distribuir 13 bilhões de reais de lucro do FGTS a 138 milhões e 200 mil trabalhadores. Para receber, preciso ter saldo na conta do Fundo de Garantia em 31 de dezembro de 2025. Mas como consultar, Celinho? O valor pode ser consultado no aplicativo do FGTS por meio do extrato do Fundo de Garantia. Dá para ver ainda, né? Aliás, melhor dizendo, dá para conseguir uma cópia do extrato também nas agências da Caixa. E para cada empresa em que o trabalhador foi contratado, há uma conta vinculada aberta. Então é preciso observar o valor em cada conta referente a cada empresa e somar o quanto tem ao todo. Sobre este valor, aplica-se então o percentual de 1,87%.
0: Isso me interessa.
3: Muito bem.
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3: Vamos falar do Atlético?
0: Vamos.
3: Alan Franco e Coelho. São dúvidas aí pro jogo contra o Juventude neste sábado às 19h30 na Arena MRV. O jogo que é válido pela ida das oitavas de final da Copa do Brasil. O Coelho está em processo final de recuperação de um problema muscular, participou de parte de treino com o grupo, mas segue dependendo da liberação para ficar à disposição. Já o Alan Franco se reapresentou mais tarde, depois de disputar a Copa do Mundo pelo Equador, também fez parte dos trabalhos com o elenco e, como ele já tá apto, tem maiores chances de ser opção para essa partida. Celinho, Friends pra sempre.
0: Friends.
3: Jennifer Aniston e a Courtney Cox continuam muito amigas. E elas estão aproveitando o verão espanhol em ótima companhia. As duas estão de férias, menino, pela Espanha. E foram fotografadas ao lado do ator Pedro Pascal. Olha que rolê aleatório, hein? Elas curtiram um dia ensolarado ao lado do ator em um iate de luxo. Ilhas Baleares.
0: Tava no iate.
3: É.
0: Eu falei, será que tá no meio do povo lá? Todo mundo ia querer tirar foto com
3: ela. Todo mundo ia querer um autógrafo.
0: Ia dar um tumulto.
3: Autógrafo é coisa antiga, né?
0: É
3: eu tô falando que eu tô ficando antiga.
0: Não, não vem com essa.
3: Eu tô
0: não.
3: Andando com muita gente antiga.
0: Cheiro de naftalina.
3: Não vou dizer de onde tá vindo.
0: É, não vou falar nada, não.
3: Essa andança com gente antiga.
0: Velhices. Ô, Lolo, você volta daqui a pouquinho, ó. 6 no giro.
3: Estaremos por aqui, Celinho. Valeu.
0: Beijo.
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0: Xiii, o pneu furou.

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10: Tem alô no WhatsApp.
9: Dá um salve aqui pro Rafa, Rafael no Salgado Filho. Lá no Paulo VI também tá o Rafael e a Jaqueline.

0: vem o problema que tem.
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1: 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Noite de quinta-feira, tá começando mais um Giro BH. A segunda edição, hein? E a menina chegou. Rainha do Barreiro.
2: Quem é, hein?
1: Não, e nas horas vagas ela customiza a badaça também.
2: Ah, tá. Conte comigo sempre.
1: Oi, Lolo, tudo bem?
2: Ei, Celinho, boa noite pra você. Oi, melhor ouvinte do mundo. Bora pra cima, bora, hein? De bora. Mais uma edição do Giro, a segunda de hoje. Hoje, quinta-feira, já estamos pertinho dele, o fim de semana, Celinho.
1: E o agosto também vem aí.
2: Não, mas esse mês de julho eu vou te falar, viu? Até os primeiros 15 dias, eu tava conversando isso com a Ana Júlia essa semana. Tava rápido. Depois também tá arrastado, hein?
1: Amanhã é o último dia.
2: Nossa senhora, e a fatura já virou?
1: Não, a minha não fechou ainda não.
2: Pois é. É o sentimento de ansiedade que faz isso com a gente, sabe?
1: Verdade.
2: Pensar que o mês tá demorando a passar porque a fatura não vira de jeito nenhum. 319-9236-0714. Esse é o nosso WhatsApp pra você mandar aquele áudio com muita informação, contando, melhor dizendo, como é que tá o trânsito aqui em Belo Horizonte, na região metropolitana também. Dá o seu alô, manda seu salve e conta se tá agarrado ou se não tá, o que que tá pegando, se tá com muita lentidão, se tem algum acidente, se tem algum sinal em flash, enfim, todas as informações são importantes porque a gente ajuda outros motoristas também. Celinho, tá valendo o que pra galera nesse horário?
1: 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Classificação 18 anos. Aí sim, hein, Lulu?
2: Vai lá no nosso site, em bhfm.com.br ou no nosso aplicativo. Você, Aline, será que elas vão deixar eu cantar com elas?
1: Ah, você também é Cristina. Eu esqueço que você tem Cristina no nome.
2: Cristinas, aí entra. É. Cristinas e eu.
1: As três.
2: Nós três.
1: Aí o pessoal não vai entender nada. Mas Cristina, não são duas?
2: Não.
1: Aqui em Minas Gerais tem uma terceira integrante
2: pois
1: do grupo.
2: Pois é, a Lolo. Lolo é. Cristina, só eu.
1: Nas horas vagas é cantora também.
2: Gosto de cantar já, se elas me deram a oportunidade de cantar junto com elas, aí eu não preciso nem mudar meu nome.
1: Mostrar o seu talento.
2: Já tô lá, eu tenho que mostrar meu RG pra elas. Uhum. Lá, eu sou Cristina.
1: Cristina, boa.
2: Vou agilizar isso aí, tá? Ver se eu vou poder cantar junto lá no palco.
1: Será? Ô, Lolo. Quais são os destaques de hoje?
2: Prefeitura de Belo Horizonte oferece dose de reforço contra a poliomielite e inicia campanha de multivacinação. SAMUVET BH terá funcionamento alterado para capacitação de profissionais. E por último, aquela... Isso aqui...
1: Vai dar o que falar.
2: Nossa, eu não sei nem como é que eu vou conduzir essa reportagem aqui.
1: Ah, o de ontem explodiu, né? Você viu?
2: Eu já vou dar um spoiler pra galera. O texto é tão grande, eu queria ler pra vocês, assim, com a riqueza de detalhes, mas eu vou ter que resumir. Vamos lá. A arquiteta descobre série de traições no velório do namorado e diz: a pessoa que morreu não era quem eu conhecia.
1: No velório, ela tá sabendo que dava saidinhas aí.
2: Ele partiu dessa para uma melhor e deixou um monte de ponta solta.
1: Um monte.
2: E nessas pontas que estavam soltas.
1: Ordinário, hein?
2: Lá no velório ela começou a juntar.
1: Nossa.
2: Celinha, essa história, eu vou te falar. Essa hoje eu garantei.
1: Ah, eu tô curioso.
2: Tá?
1: Não tem jeito de adiantar. Não vou adiantar a história logo.
2: Não posso ter
1: logo.
2: Que deixar a galera aí com a gente ligadinha até o fim do programa.
1: Senão todo mundo desliga o rádio.
2: Exatamente.
1: Fica aí. Bora começar, hein, Lolo?
2: Pra cima!

0: Zé Neto Cristiano, quase todo dia aqui na BH. Caboclo fala, vou casar, Jiripoca vai criar todo dia, Odó, casa pra você ver como é que é bom.
1: Que é isso aí? Fazendo uma propaganda reversa aí do casamento,
0: sério? É, gostosinho e tal, mas... Não vai, Jiripoca, não pia todo dia, não.
1: Que é isso, rapaz?
0: Ô, Lolo, vai falar de vacina agora?
1: Ô, Célio, vamos lá, em pauta importante, hein? A partir da próxima segunda-feira, dia 3, os 154 centros de saúde de BH e também o Serviço de Atenção à Saúde do Viajante passam a oferecer a segunda dose de reforço da vacina contra a poliomielite para crianças de 4 anos. A novidade integra a atualização do calendário nacional de vacinação e coincide com o início da campanha nacional de multivacinação. O esquema vacinal é composto por 3 doses aos 2, 4 e 6 meses de idade, além de um primeiro reforço aos 15 meses e agora de um segundo reforço aos 4 anos. As crianças menores com esquema vacinal incompleto também devem ser levadas a um centro de saúde para avaliação da caderneta e atualização das doses. Os endereços e horários de funcionamento podem ser consultados no portal da Prefeitura em prefeitura.com. pbh.gov.br. Atualmente, 88,7% das crianças menores de 1 ano estão vacinadas, índice que está abaixo da meta de 95% estabelecida pelo Ministério da Saúde.
0: Alô, papai e mamãe, né? Levar as crianças para vacinar. Isso aí. Muito importante. E como será que anda o trânsito nesta noite de quinta-feira, Lulu
1: Barreiro?
0: Será
1: que anda ou não anda?
0: Anda ou não anda?
1: Bora ouvir? Oi.
2: Tô indo embora pra casa, Celinho, Lolo. Trânsito aqui na Vilarinho.
0: E aí?
2: Tem noção não, viu, filho?
1: Como é que tá?
2: Tá ruim.
1: Ruim?
2: Tá ruim. Já tem uma blitz, aí atrapalha mais ainda. Aqui é a Ana Cláudia do Nova Pampulha. Indo ali buscar o maridão, você tá embora pra casa.
0: Ana Cláudia, vai na boa, vai tranquilinha aí, vai chegar. Estressa não, vai dar bom.
3: Fala, Lulu. Fala, Celinho. Vocês estão ouvindo? Aqui é o Douglas Herculano, motorista de aplicativo.
1: E aí, Douglas, beleza?
3: Vou falar sobre o trânsito de hoje aí. Eu vim aqui na Via Expressa, sentido centro de BH. A Via Expressa tá toda tranquila, viu? Trânsito fluindo igual uma... Igual uma água na nascente.
0: Oh, água na nascente.
1: Isso que isso, hein?
3: Bom final de semana.
0: Gastou, hein?
3: Tamo junto,
0: Brasil,
3: é a
0: melhor
3: do mundo.
1: Valeu!
0: Valeu, Douglas!
1: Que isso, hein? Tá inspirado hoje, hein? O trânsito
0: tá fluindo,
1: fluindo
0: igual a nascente.
1: Tal como a água da nascente.
0: Nascente. É.
1: Que isso, hein, Douglas?
0: Esse é o Douglas.
1: Cadê as palmas pra ele aí, hein?
0: Palmas pro Douglas? Peraí, deixa eu achar. Eu virei a página.
1: Ah, muito bem. Quer que eu bate? Quer que eu bata a palma aqui? No,
0: achei.
1: No,
0: Muito bom. Faça como ele, Douglas Herculano, manda um áudio pra gente falando, né, Lolo? Se tá bom, se tá ruim o trânsito, como é que tá? Tá agarrado?
1: Conta aí a situação, onde você tá, o que que tá pegando por aí no 319-9236-0714.

0: Mendes. Tá bem de marido, hein, Simone Mendes?
1: Menino, mas você tá
0: lavando roupa no tanquinho do maridão,
1: hein, Simone Mendes? Gente, deixa eu falar um negócio pra vocês. Desde a hora que o Celinho chegou nessa rádio hoje, que ele tá falando do tanquinho
0: do marido
1: esposo da Simone Mendes. Como é que é o nome dele? Cacá?
0: É o Cacá. Aí a Simone ficou...
1: Onde você viu isso?
0: No Carlinhos Maia. Aí a Simone ficou falando, tá vendo? Você não mostra mais, não. Fica mostrando esse tanquinho, não, que eu tô com ciúme.
1: Você é bem lá,
0: Diogo. Não,
1: é inspiração pra você, na academia.
0: Vou dobrar a quantidade de abdominal na academia pra ver se eu chego pé do Cacá.
1: Quantas abdominais você faz por dia?
0: Tem dia que eu faço, tem dia que eu furo.
1: Ih, então desse jeito você não vai ficar com o abdômen dele, não, ué.
0: Mas agora eu tô focado.
1: Tá enrolando?
0: Depois daquela imagem eu vou focar.
1: Ué, vou até ter que ver a barriga dele também,
0: depois
1: ué.
0: Depois você entra aí,
1: tá,
0: você
1: vou
0: vê.
1: Pesquisar e eu conto pra vocês, viu, pessoal?
0: Que informação você vai passar pra gente agora, Lulu?
1: Celinho, olha só, o Serviço de Atendimento Móvel de Urgência Veterinária de BH, que é o SAMUVET BH,
0: legal.
1: Está suspenso de hoje até o dia 2 de agosto, de 6 da manhã até as 8 da noite, para que os profissionais participem de capacitação para renovar as certificações, de acordo com a Prefeitura de BH. Nesses 4 dias, o serviço será realizado, então, de 9 da noite até as 5 da manhã, beleza? A partir do dia 3 de agosto, o SAMUVET retoma o atendimento 24 horas. A capacitação vai permitir a atualização de técnicas e procedimentos de segurança, contribuindo aí para que o SAMUVET continue oferecendo o atendimento aos animais da cidade. Lembrando, Celinho, que entre abril e junho de 2026, de acordo com as informações da Prefeitura de BH, o SAMUVET BH atendeu 374 ocorrências, uma média de aproximadamente 125 chamados por mês. O serviço também realiza o transporte de animais em estado crítico para unidades preparadas para continuidade do tratamento. O SAMUVET realiza atendimentos especializados a animais gravemente enfermos, atropelados ou encontrados em situações de risco. A equipe também atua em locais de difícil acesso, ambientes confinados e ocorrências que exigem técnicas de trabalho em altura. Muito
0: isso
1: bem.
0: Aí, vamos ajudar os animaizinhos. Ô, Lulu!
1: Vou só acrescentar uma coisa. O número de telefone, né? Pra quem não sabe, o telefone do SAMUVET BH é o 31-2888-0000.
0: Boa. Vamos conferir como tá o trânsito agora.
1: Oiê.
2: Fala, Lulu do Barreiro. Fala, Celinho.
1: Tudo bom?
2: Aqui é o Maico, diretamente de Belo Horizonte. Um abraço aí pra todos os ouvintes da BHFM.
1: Valeu, obrigado.
2: Lulu, primeiramente, quero mandar um beijão pro mozão Oziel.
1: Olha ele.
2: Manda aí um beijão aí
1: pra
2: mim.
1: Beijo pro Oziel.
2: E, ó, passando aqui no Complexo da Lagoinha, tá fluindo. Tem trânsito, mas tá fluindo bem. Um abraço pra todo mundo.
0: Abraço, obrigado aí, hein?
1: Muito
0: tem mais
1: bem.
0: Aqui, ó. Igual Pedrão, fala comigo, Pedro.
3: Boa noite, Lulu. Boa noite, Celinho. Tudo bom?
1: Tudo ótimo.
3: É o Pedro do bairro.
1: E aí, Pedro?
3: Vou falar com vocês, viu?
0: Fala.
3: Contorno ali na Savassi tá agarrada.
0: Ih.
3: Nossa! Peguei um pedacinho ali do... da Prudente Moraes até o Parque Savassi ali.
0: Tudo agarrado.
3: Foi 15 minutos pra chegar, ué. Deu nem 2 quilômetros.
0: Valeu, Pedro! Mais um aqui, Lulu.
1: Quem mais?
4: Ei, Lulu! Ei, Celinho.
0: Ei.
4: Boa noite.
0: Boa
4: tudo
0: noite.
4: Bem?
0: Tudo bem.
4: Aqui é Débora. Tô saindo aqui do trabalho. Pegando a Avenida das Américas, Contagem, sentido Santa Amélia. Passando pra dizer que tá tudo agarrado.
0: Tudo agarrado.
4: Igual eu falei da última vez, acho que todo mundo tá indo pro Santa Amélia de tão agarrado que tá. Aqui eu tô passando pra mandar um abraço pro meu colega aí, o Marcel.
0: Marcel.
4: Que sempre escuta vocês.
1: Tá?
4: Gente, beijos pra vocês, viu?
0: Beijo, Débora. Bom descanso. Tá indo pra casa depois de um longo dia de trabalho. É bom, né?
1: É bom. Daqui a pouco a gente
0: casa,
1: vai também.
0: Toma aquele banzão, senta pra ver uma TV, come alguma coisa gostosa.
1: E já deita pra dormir que amanhã começa tudo de novo.
0: Tudo de novo.

0: vai, bebê.
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0: Eu não sei qual é pior dessas três.
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0: Menos é mais em Pablo e Beleza.
2: Menos é mais, Pablo. Saudade inconveniente. Música boa demais, hein? Sensacional.
3: Não tô gostando dessa música na
2: programação. Por que você não tá gostando da música?
3: Não tô gostando dessa música na programação.
2: Tá
3: tô achando que essa música tá despertando gatilhos nas pessoas. Em mim, não estou falando de mim.
2: Em você?
3: Por quê?
2: Sei.
3: Por que em mim?
2: Toda vez que toca essa música, você fica com essa reação aí, deste jeito.
3: Não sei, será que eu tô com alguma saudade inconveniente?
2: Uai, gente.
3: Tô achando que eu tô, hein?
2: Quanto...
3: Meu Deus, socorro. Será que eu tô? Toda vez que toca essa música, eu fico repensando coisas, não sei.
2: É mesmo?
3: Tô achando que essa música.
2: Gente, ela coloca o fone, ela viaja, vai cantando a música ali, fecha até os olhinhos.
3: Tô pensativa aqui,
2: Ô, Lolo, vamos ouvir a galera do volante.
3: Bora, cadê a turma? Oiê.
4: Boa noite, Lolo do Barreiro. Opa. Boa noite, Celinho. Boa noite, BHFM. Molequinho hoje tá.
2: Tá onde?
4: Chegando em São Gonçalo do Rio Abaixo.
2: Pô, tá longe, hein?
4: Daqui umas meia hora eu tô no João Monlevade. Tá bom? Manda alô pra todo mundo ligadinho, vocês sempre. Beijo no coração de vocês.
3: Beijo, valeu, ô molequinho.
2: Molequinho não falta, tá sempre junto com a gente. Valeu, molecote.
5: Boa noite, BH. Boa noite, Celinho. Boa noite, Lolo.
3: Boa noite.
5: Aqui é o Jonathan do bairro Santa Cruz.
3: E aí, Jonathan?
5: Minha primeira vez aqui com vocês.
2: Ou seja, bem-vindo.
3: Bem-vindo.
5: Escuto minha primeira vez que mando mensagem. Tô aqui passando aqui no trecho aqui que chama Achado, perto do Shopping Estação.
2: Como é que tá aí?
5: Nessa obra aqui que nunca acaba, né? Então tudo garrado. Tentei desviar um pouco ali pela Vila Arimbo ali também, mas garrou mais um pouco ainda.
2: Nossa!
5: Viu? BHFM, tamo junto. Manda um beijo pra minha esposa Yara.
3: Beijo.
5: Obrigado.
3: Valeu, Yara.
2: Valeu, Jonathan. 6h31. Olha, daqui a pouquinho, no finalzinho dessa hora, a gente vai te dar de presente par de ingressos para curtir o palco BHFM com Cristinas. 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
3: oi.
2: Pra curtir o palco com a gente, tem que fazer o quê?
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2: Não, aí Deus vai ter Cristina. 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
3: 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No final da hora também tem aquela história que eu prometi, hein?
2: Nossa, aquela eu quero saber.
3: A arquiteta descobriu no velório do namorado.
2: Não era tão santo.
3: Que ele não tinha só o relacionamento com ela, não. Ele tinha alguns outros também.
2: Eu tô curioso. Como é que ele fazia pra ter... Não dá.
3: Não dá, né, Serinho? Também.
2: Não é possível que ele não deu um pinto,
3: Não sei, vamos descobrir.
2: Vai contar pra gente daqui a pouquinho.
3: E aqui, Serinho, rede
2: comigo.
3: Social, rapidinho.
2: Vamos?
3: Inclusive lá no @radiobhfm tem um carrossel muito bonitinho que a nossa equipe das redes sociais fez, que é sobre os emojis, né? Os emojis que a gente tem, de verdade, e os da BHFM.
2: Ah, tá.
3: Bonitinho demais.
2: Tá lá?
3: Pra você entender, vai lá no nosso feed, no @radiobhfm. Perdeu.
2: Vou
3: aí,
2: lá.
3: Tá vendo? Vai lá dar seu like.
2: Vou
3: e
2: lá.
3: Você pode seguir a gente também nas redes sociais, o Celinho e a Lolo. Nós estamos online, roteando aí na internet. @CelioBHFM e @LohanaLima. LOHANNA. Lohana Lima. Cola lá com a gente também no Instagram.
2: Boa.
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0: Henrique e Juliano, amigo da minha saudade. Faltando 19 para 7. Você vai falar de Cal Mendes hoje?
1: Vou falar, Celinha. Essa notícia a gente trouxe hoje no Trends. E aconteceu o seguinte. Uma cirurgiã dentista chamada Taine realizou o sonho de tirar uma foto com o Cal Mendes. Só que ela deu uma sofrida, viu, pra conseguir essa foto. Ela foi à praia de São Conrado, no Rio, apenas pra encontrar o Cal. Mas a jovem teve uma surpresa. Ela abordou o cantor, que tava junto com a Bruna Marquezine, e eles negaram uma foto com ela.
0: Ai, gente.
1: É, eu também conheço alguém que tá igual o Cal Mendes, viu? Daqui a pouco eu vou falar. Só que, o que que aconteceu depois, Celinha? Ela afirmou que entende o lado dos artistas, só que ela acabou ficando decepcionada, porque ela é realmente muito fã do Chão e tudo. E ela acabou caindo no choro. Ela não conseguiu. E aí ela sentou, ficou no cantinho e começou a chorar. E aí, tempinho depois, ele saiu do mar, foi até ela, abraçou, tirou a foto com ela, conversou com ela um pouco, e aí ficou tudo bem. Mas a Bruna não tirou, não. Ele foi lá e fez a foto, trocou uma ideia e eles conversaram. Então, o que que a gente acha, né? A Bruna tem evitado aí a exposição do relacionamento, talvez ela não queria tirar, mas ele foi lá depois, viu que ela ficou um pouco triste,
0: chateada,
1: tirou a foto, tudo bonitinho. Que bom, né, Celinha? Ela é fã do Chão, a foto super bonita, disse que ele foi super simpático depois, conversou e tudo mais. Tudo bem. Tem um outro rapaz, o nome dele é Célio Barbosa, ele tem uma dificuldade também. Pois é, ele tem uma dificuldade de tirar foto com as pessoas também. Eu vou defender ele aqui na rádio, mas vai ser a última vez, tá? Falei com ele aqui agora no off. Vou limpar sua barra agora, mas não vou limpar mais. Gente, o Celinho é extremamente tímido.
0: Muito.
1: E as pessoas pedem pra tirar foto com o Celinho e ele corre.
0: Fala, tira aí, foto? Falei,
1: eu falei
0: foto?
1: Com ele agora aqui.
0: Eu tiro foto.
1: Falei com ele agora em off aqui. Você tá passando
0: tá
1: de antipático.
0: É, falou mesmo.
1: E aí agora ele se comprometeu a tirar as fotos com as pessoas. Mas não é porque ele é antipático, não. É
0: não.
1: Porque o Celinho é tímido, tá, gente? Acreditem.
0: Foto é
1: o Celinho morre de vergonha, ele sai correndo. Até pra gravar ele aqui na rádio, ele corre dos outros.
0: É complicado. Dá pra tirar foto aqui na rádio? Dia que tem que tirar foto, fico desesperado.
1: Se você não tirar foto mais com quem pediu, eu vou te chamar de Cal Mendes, tá?
0: Não, vai não. Vai não. Vai não. Viu,
1: última vez que a Lolo limpa a sua barra aqui, hein?
0: Tá bom, obrigado,
1: de
0: viu,
1: nada.
0: Amigo?
2: Boa noite, dupla Celani.
1: Oiê.
2: Aqui, estamos aqui nas proximidades do Barreiro, aqui na Avenida do Canal.
0: Como é que tá aí?
2: Ele tá igual aquela cachaça da roça. Boa. Desce redonda e não faz mal.
0: Alberto tá sempre junto com a gente. Valeu, Alberto de Biritex.
3: Ei, Lolo. Ei, Celinho.
1: Ei.
3: Boa
1: bem?
3: Noite. Como vocês estão? Tudo bem?
1: Bom demais.
3: Então, aqui é a Luciana de Betim. Tô indo agora pro trabalho, mas eu não estou pegando trânsito porque eu moro do lado do hospital. Então
0: que
3: é
0: bom.
3: Rapidinho, 10 minutos eu tô no trabalho. Iniciar minha jornada de 36 horas. Só largo agora no sábado de manhã. Beijo pra vocês. Fica com Deus.
0: Você viu? 36 horas de trabalho. Só larga sábado de manhã.
1: Meu Deus, eu fiquei cansada só de pensar.
0: Você também.
1: Força aí, hein?
0: E a gente tá nessa jornada aqui de 5 horinhas aí, ó.
1: 5 horinhas você, né? Então fica aqui 8 horas. Fale por você, ô Cal Mendes aqui. Cal Mendes, Dermelinda.
0: Ai!

0: dois, Zé Neto e Cristiano na BH. Faltando 10 minutos para 7. Ah, Lolo, tô curioso agora com essa história que você falou lá no início do programa e vai contar tudo agora pra gente.
1: Gente, eu tive um trabalho, na verdade eu tô tendo, porque a história é gigantesca. Então eu tentei resumir pra todo mundo entender. Vamos lá, olha só. Uma mulher chamada Kaline Macedo era recém-solteira quando conheceu o Mauro, que é um nome fictício do rapaz, 10 anos mais velho que ela. O encontro aconteceu em 2013. Essa notícia, essa matéria completa, tá lá no site da Marie Claire. Depois a gente passa bonitinho aqui pra vocês lerem com todos os detalhes. Ela conta, Celinho, que lá no início do namoro, ele era um cara muito amoroso, atencioso, só que ela começou a notar, bem lá no início, que ele contava muita mentira.
0: Ah, mentiroso.
1: Ele falava que tinha perdido um irmão gêmeo em um acidente, que ele tentou ser delegado, que ele sofreu uma tentativa de assalto. E ela disse que foi percebendo aos poucos as invenções, mas não queria gerar confusão. Ela acreditava que como eram coisas que não eram muito absurdas, não teria problema, que dava pra relevar. Não releve. Dica. Começou com mentira. Não
0: começou
1: releve.
0: Mal.
1: Vamos lá. Além das mentiras, ela contou que começou a se incomodar com o jeito ciumento e controlador dele. Segundo ela, pra ter uma noção, ele tinha até o controle do celular dela, vigiando as mensagens e a localização em tempo real.
0: Que
1: amiga.
0: Isso!
1: Sai-se fora desse homem. Mas vamos lá, vamos continuar. Ele fazia ameaças, mas o romance prosseguia, mesmo sem que ela estivesse feliz. Foi quando, em outubro de 2025, ele sofreu um acidente e veio a falecer. No dia do enterro, uma verdade foi desenterrada. A jovem descobriu que foi vítima de traições com pelo menos outras 4 mulheres.
0: Não, aí não.
1: Vai escutando.
0: 1, 2, 5, então, com elas?
1: 5. Fora as que ele começou e terminou, e depois ela descobriu. Que no meio desse rolê aí, ele tava com outro.
0: Esse Mauro aí era danado.
1: Danadinho. Ela foi ao velório acompanhada da família, mas disse que estava muito emocionada com a situação. Passou o tempo todo numa sala íntima e não chegou a interagir com as outras pessoas que estavam lá no enterro, né? Até que uma mulher perguntou pra mãe dela. Será que aquela moça ali conhece o Mauro? Ué, ela é a namorada dele? E aí, tentando retomar a vida, ela voltou pra Salvador com a mãe, mas aos poucos ela foi se lembrando de algumas histórias. E aí, diz ela que foi como se tudo começasse a
0: se encaixar.
1: Como um quebra-cabeça, tá. Exatamente. Ela lembrou, por exemplo, de quando acessou um vídeo nas redes sociais de uma menina afirmando que tinha um relacionamento com o Mauro. Não, comigo? Com que Mauro? Isso? Comigo
0: não,
1: nada.
0: Não conheço, não.
1: A mãe também contou que fez descobertas no dia do velório e conversando com pessoas que estavam no local, ela descobriu que o rapaz tinha outras relações. E aí, lá eles souberam que ele tinha outras 2 mulheres além dela. Descobriram uma que estava namorando com ele há 3 anos e outra há apenas alguns meses. Uma, inclusive, era estagiária do escritório que ele trabalhava e a outra era uma namorada de infância dele. Fora que, juntando as peças, elas começaram a conversar. Trocaram prints, descobriram que ele tinha uma outra ex que ele achou no aplicativo. E tinha uma que ele tinha ficado um tempo, mas eles tinham terminado. E ela colocou lá no Instagram, uma delas, que era viúva dele.
0: Ué, tava achando que era Sheik das Arábias, que tem várias mulheres.
1: Fora que a estagiária tinha 19 anos, ele tinha 41. Então ele gostava de passear em várias idades ali.
0: Mas
1: também.
0: Aquele negócio, né? Bode vem e capim novo. Tem isso
1: senhora,
0: também.
1: Viu? E aí, pra resumir tudo, ela disse, né, a Kaline, que o luto se tornou ainda mais profundo porque a pessoa que morreu não era a pessoa que ela conhecia. Ele era carinhoso, amoroso, até então o único defeito era ser muito ciumento.
0: Ui, ciumento. Tá bom, viu, Maurão?
1: Por isso, ele tinha medo de tomar a gaia, tomar, né? Já que ele distribuía,
0: ele
1: colocava, né?
0: Mas tinha medo.
1: É, gente. Nossa. Que história. Gente, tá lá no site da Marie Claire, quem quiser pesquisar, dá um Google
0: foi na Bahia,
1: aí.
0: Na Bahia?
1: Nossa.
0: É o acarajé?
1: Foi em Salvador, mas aí o acidente dele foi em Sergipe, porque ele tava indo visitar outra pessoa lá. Porque eu que resumi, não deu pra contar o babado todo, mas ele tava indo encontrar com outra, por isso que ele morreu.
0: O baiano danado, hein?
1: Pois é, aí vocês podem dar um Google aí, arquiteta descobre série de traições, vocês vão achar a matéria completa. Se eu lesse a matéria completa, a gente ia ficar aqui até amanhã.
0: Até amanhã. E daqui a pouquinho tem o nosso tema, tem a ver com essa história?
1: Tudo a ver.
0: Então fica aí, turma, já já, hein?

0: Ferrugem. Até que enfim, aqui na sua BH. 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Dia 15 de agosto,
1: nossa,
0: a partir das 9 da noite no Praia Buritis, classificação 18 anos. Quem vai?
1: Ana Paula.
0: Vocês? Ana Paula?
1: Ana Paula, final do telefone 35, telefone celular. Ela que mora no Jardim Encantado, em São José da Lapa. Ó, que chique.
0: Legal.
1: Jardim Encantado, muito
0: em
1: bem.
0: São José da Lapa.
1: Ô, Ana, 5 dias úteis você tem pra passar aqui na BH FM, Avenida Raja Gabalha, 3502, quarto andar, de 10 ao meio-dia e depois de 1 às 5 pra buscar isso, o seu prêmio, combinado?
0: E agora vamos pro teatro?
1: Vamos!
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0: Agora sim, a gente vai virar a segunda hora do giro e tem sempre aquela enquete, o tema para você participar.
1: Vamos lá, Celinho? Ah. Contamos aí toda a história do rapaz que morreu.
0: É.
1: E depois que morreu lá no velório mesmo, já descobriram que ele era cheio das tretas,
0: quase
1: das
0: amantes.
1: Quase
0: que a mulher matou ele de novo.
1: É, exatamente. E eu quero saber o seguinte do melhor ouvinte do mundo, vamos lá. Você acha que as pessoas sempre dão sinais quando estão escondendo algo? Ou tem gente que consegue enganar as outras sem levantar suspeita?
2: Eu acho que tem gente que consegue enganar sem levantar suspeita.
1: Você acha mesmo que a pessoa não vacila? Ah, não é possível. Não,
2: tem negro, 171 aí demais, né?
1: Mas que não dá nenhum sinalzinho, Celinho? Não acredito, não.
2: Tá, você não acredita?
1: Não, pra mim.
2: Você acha que dá um sinal, uma hora?
1: Nossa, eu acho demais. E eu acho que às vezes é a gente que
2: não,
1: que não repara.
2: Ah.
1: Ou
2: finge
1: que não tá reparando.
2: Ah.
1: Eu, pelo menos, tenho essa opinião. Celinho, até assim, o comportamento, assim, dia a dia de trabalho, assim, se a pessoa me trata de um jeito e um dia ela me trata um tiquinho diferente,
2: você já sabe.
1: Eu fico na minha, aí eu vou observando. Quando vai ver, tem.
2: Uhum.
1: E aí, em qualquer ambiente, mas eu sou uma pessoa que eu reparo muito. Então, também tem que ter a característica de cada um. Então, se a pessoa tem um padrão ali de comportamento e ela escorrega, eu falo, não tem aí.
2: Ali tem. Aí tem.
1: Eu acho que todo mundo dá sinais.
2: Ah, eu acho que tem 7-1 que engana tudo.
1: Nossa, esse tema vai ser bom, hein?
2: Vai.
1: Ó, gente, vou fazer alguns combinados.

0: Se você tiver alguma história até em relação a isso, olha, Lu, eu acho que dá sinais por causa disso. Eu acho que não, porque aconteceu isso comigo. Vou pedir só pra resumir, tá?
1: Beleza,
0: máximo
1: boa.
0: De 40 segundinhos pra gente. Então, responde aí. Você acha que as pessoas sempre dão sinais quando estão escondendo algo? Ou tem gente que consegue enganar as outras sem levantar suspeita? 319-9236-0714. Na BH, 71.
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0: Geninho e Mariana Fagundes, peão todo tatuado.
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0: Vamos lá, Lulu, falar de esportes.
3: Celinho, dois jogos hoje, hein? Pela 21ª rodada do Campeonato Brasileiro. O Corinthians vai receber o Atlético Paranaense. Já, jogo às 7:30 da noite na Neoquímica Arena. E daqui a pouquinho, às 9:30 da noite, o Cruzeiro visita o Coritiba. Lá em Coritiba, Cruzeiro, que é o 11º colocado com 27 pontos. O jogo, como eu disse, né, às 9:30 da noite, o Coritiba aparece na 10ª colocação, tem 27 pontos também, vem de empate contra o Bragantino por 0-0 fora de casa no jogo da abertura do retorno. Já o Cruzeiro, uma posição a menos, uma posição a mais, né? 11º colocado no Brasileirão com esses mesmos 27 pontos do Coxa. O time voltou aos jogos depois da parada para a Copa do Mundo, com vitória sobre o Internacional por 2-1 e com derrota para o Botafogo na rodada passada por 1-0 no Mineirão. É isso aí, Celinho. Campeonato Brasileiro de volta.
0: De volta. Cruzeiro e Coxa, né? Coxa que fala, né? Quando é o
3: Coxa branca. Torcida Coxa branca.
0: Vamos ao nosso tema de hoje.
3: Celinho, estamos perguntando o seguinte: você acha que as pessoas sempre dão sinais quando estão escondendo alguma coisa?
0: Uhum.
3: Ou tem gente que consegue enganar os outros sem levantar suspeitas? Isso porque a gente trouxe a matéria aqui do rapaz que morreu. E depois que ele morreu, a viúva descobriu que ele aprontava todas. Todas e mais um pouco.
0: Vamos ouvir.
3: Oiê.
4: Fala, Lulu. Fala, Celinho.
3: Tudo bem?
0: Boa noite.
3: Bem?
4: Aqui é Helenice, Baixada Fluminense, Nova Iguaçu, Rio de Janeiro. Olha, em relação à enquete de hoje, eu vou dizer uma coisa pra vocês.
3: Diga.
4: Tem gente que consegue. Tem gente que tem essa capacidade.
3: Ah, é?
4: De realmente enganar as pessoas dessa forma. E vou falar uma coisa pra vocês. Eu tenho uma amiga que ela passou por essa situação duas vezes. Por duas vezes, dois namorados saíram de dentro da casa dela para casar com outra.
3: Gente.
4: E ela não desconfiou de nada.
0: Que isso?
3: Passada, tá?
0: Também.
3: Muito obrigada, viu, pela participação. Quem mais?
5: Fala, BH, tudo bom?
3: Tudo bom.
5: Meu nome é Alice, eu sou daqui do interior do estado do Rio.
3: Oh, mais um do Rio?
5: Sobre o tema de hoje aí que vocês falaram, se as pessoas dão sinais. Meu padrasto, ele me ensinou um negócio muito importante que eu levo pra minha vida. Se a pessoa quer tomar muito conta da sua vida, alguma coisa de errado ela tá fazendo no relacionamento. Você quer saber onde você tá? Você quer saber o que, que você tá fazendo? Que horas que você chega? Que horas que você sai? Isso aí, ela
0: aí
5: tá... Pode ter certeza que tem alguma coisa errada por trás disso aí.
0: Tem caroço nesse angu.
5: Um abraço aí, tamo junto.
3: Valeu, muito obrigada. Primeiro de tudo, estamos dominando o Rio de Janeiro, hein? Que isso, os dois ouvintes do Rio de Janeiro. Obrigada pelo carinho e pela audiência. E ele fala justamente disso porque o rapaz aqui da matéria em questão, ele era muito controlador.
0: Era.
3: E ela também percebeu que no começo ele mentia. Só que ele mentia com outras coisas. Então, será que não tinha um sinal aí? Tinha, né, Sally? Tudo bem.
0: Tinha,
3: esse é o nosso tema. Você acha que as pessoas sempre dão sinais quando estão escondendo algo? Ou tem gente que consegue enganar os outros sem levantar suspeitas? Conta pra gente.
0: Mande seu áudio 31992360714.

0: Vitor Hugo e Zeneto Cristiano. A culpa é do Mil Grau. 7:18. Lolo.
1: Oi.
0: Tem áudio aqui sobre o tema de hoje,
1: hein? E tá bombando, hein?
0: Ah, a galera tá participando.
1: Que isso.
0: Legal.
1: Estamos perguntando. Você acha que as pessoas sempre dão sinais quando estão escondendo algo? Ou tem gente que consegue enganar as outras sem levantar suspeitas? Bora ouvir?
0: Uhum.
2: Boa noite, Celinho, Lohana, sou o Igor aqui de Nova Lima.
1: Ei, Igor.
2: E eu acho que as pessoas dão sim sinais. Eu não sei se é porque eu sou psicólogo e aí acontece, né, que a gente é acostumado a reparar comportamento.
1: Sim.
0: Uhum.
2: Eu consigo perceber coisa que às vezes as pessoas não percebem, né, mas eu sou bastante observador também. E eu acho que quando a pessoa tá escondendo alguma coisa, ela vai entrando num jogo de mentira.
0: Com certeza.
2: Que até pergunta simples, ela responde de uma forma diferente, né? Lógico que tem gente que é mau caráter e aí mentir não tem dificuldade nenhuma pra mentir. Mas assim, eu acho que a pessoa dá sinal sim. A gente que não observa bem.
0: Eu ia estar lascado, que eu não sei mentir.
1: Não sabe mesmo, não.
0: Ah, não sei mentir, não. Tem mais aqui.
1: Eu escorrego no... também, tá?
0: Ah, eu também.
1: Eu também não sei, não sei mentir, não.
3: Ah. Oi, Lolo. Boa noite.
1: Boa noite.
3: Acho que as pessoas costumam não dar sinais mesmo.
1: Assim, ah, é?
3: Tem gente que é expert em não dar sinais, né? Olha só a história que eu conheço. A amiga da minha mãe fez bodas de ouro com um cidadão que era ótimo, super família, super bacana, era marido perfeito, casamento perfeito, vida perfeita, e um dia ele sofreu um mal súbito no trânsito e morreu. E aí no velório tinha uma pessoa muito desconhecida, inconsolável. E pós velório eles foram descobrindo, as coisas foram acontecendo e ficou claro que essa pessoa que estava inconsolável no velório era uma pessoa que mantinha um relacionamento com ele há muitos anos e ele era impecável no casamento.
0: Oh.
3: Né? Até na Bodas de Ouro, que foi a festa que foi feita, a outra estava na festa como colega de trabalho dele. E depois da morte, a amiga da minha mãe nem pôde dar uns tapas nele para poder dizer que ele traiu.
0: Já tinha partido dessa também, ó.
3: Viveu o luto e a descoberta da traição pós-mortem.
0: Que isso?
1: A mulher foi na bodas, na comemoração das bodas de ouro.
0: Que isso, hein?
1: Ah, ele já morreu, não dava pra dar. Não vou falar o que eu ia falar, não. Eu não vou falar
0: esse
1: o que eu ia falar,
0: aí
1: não.
0: Dava nó e pingo d'água, tá vendo?
1: Porque senão eu vou ser cancelada aqui.
0: Não fala nada não, Lolo.
1: Deixa pra lá.
0: Vem participar com a gente, turma. Tá interessante esse tema de hoje, Lolo?
1: Nossa, eu tô com muita raiva dessa história agora.

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0: Esse é o menino Ferrugem, amar ou odiar. Que música boa é essa? Lolo, gente, tá cantando aqui. Ela pegou o controle do ar-condicionado e o microfone. Controle do ar-condicionado é o microfone. E ela canta a música toda.
1: Pode abrir
0: mas a
1: porta.
0: Mas a música é muito boa mesmo.
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0: Gente.
1: Que isso, hein, Celinho? Que pedrada, hein?
0: Ferrugem mandou bem demais
1: esse
0: nessa aí.
1: Esse álbum novo do Ferrugem.
0: O Casal do Mal também é muito bacana a música.
1: É o mesmo álbum que
0: mesmo
1: tem
0: álbum, né?
1: Também a Portela, Copacabana, Onde Você Anda. Esse álbum é maravilhoso. Quem ainda não ouviu, faça o favor de escutar o Ferrugem.
0: Aplausos
1: arrasou
0: pro Ferrugem.
1: Arrasou esse álbum.
0: E daqui a pouquinho, Lolo, a gente vai liberar presente para os melhores ouvintes do mundo. Tem um par de ingressos para a peça teatral Mogli, o Menino Lobo, dia 2 de agosto, domingo, 4 da tarde, no Teatro Marília. A classificação é livre. Pode ir lá se cadastrar, né?
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0: 7 para as 8. Estamos entrando na reta final do programa, mas ainda dá tempo da gente ouvir alguns áudios aqui, Lulu.
1: Bora ouvir a nossa galera? Boa Olha. Noite.
2: Boa noite, Lohana. Boa noite, Salim.
1: Tudo bom? Tudo
2: bem? É Lorena.
1: Oi, Lorena. Oi. Lorena sumiu, de repente.
0: Parou o áudio de Lorena.
1: Lorena vai contar pra gente vai. Já já o Queremos que ela pensa ouvir. Deste
2: Boa
1: tema.
2: Boa noite, Lohana. Boa noite, Salim.
1: Tudo bom?
2: Bem? É Lorena. É sobre o tema. As pessoas mentem mesmo e às vezes ninguém descobre, só descobre em momentos críticos. É, a gente tem amigos que o pai tinha a esposa no primeiro andar do prédio e a outra esposa na cobertura.
1: Não é possível.
2: E elas não se conheciam. Uma não sabia da existência da outra. Quando descobriu, que foi a confusão. Mas foram anos morando no mesmo prédio, uma na cobertura e a outra no primeiro andar.
1: Como é que eles passavam Natal?
0: E como é que ficavam com quem?
1: Como é que eles passavam Réveillon?
0: É.
1: Como que eles passavam Carnaval?
0: Que situação complicada.
1: Ele falava que ia trabalhar, viajar, mas e
0: aí? Mas ficava dentro do prédio, malocado?
1: E se ele cruzasse ninguém... no corredor?
0: É, não ia na padaria buscar
1: não,
0: pão?
1: Não, eu preciso de mais detalhes dessa história.
0: Nossa.
1: Conta pra nós aí, pelo amor de Deus.
3: Boa noite, Celinho. Boa noite, Lohana.
1: Tudo bem?
3: É, meu nome é Catrine e com relação ao tema de hoje, eu acho que assim, às vezes a gente acredita nas pessoas, porque se você conhece uma pessoa, e então assim, a partir do momento em que, enquanto você não vai pegando as mentiras delas, uhum. você vai acreditando no que a pessoa é. E quando você começou essa história aí, sinceramente, eu vi a minha história, porque eu tive a mesma coisa. Eu conheci uma pessoa que falou que foi polícia civil e que abandonou o cargo porque não quis, e falou que fez direito, mas você precisava de ver a mentirada.
0: Mentiroso.
3: E aí, quando eu só descobri que tudo isso era mentira, porque o próprio filho me falou que era mentira.
1: Oh.
0: Olha só.
1: Filho foi lá e contou, entregou, hein?
0: Entregou. Mão beijada. Mais um.
4: Boa noite, Lulu. Boa noite, Celinho. Daniel aqui, motorista de aplicativo.
0: Fala, Daniel.
4: As pessoas escorregam, sim. Eu descobri uma conversa da minha esposa com uma outra pessoa pelo simples fato de essa pessoa respondeu ela depois que ela já tinha apagado a conversa. Ela tinha conversado alguma coisa e apagou a conversa. E o cara, depois disso, mandou dois coraçõezinhos quando ela tava me mostrando alguma coisa no Instagram. E aí eu vi que ela tinha conversado alguma coisa com alguém e essa pessoa respondeu na hora mais inapropriada. Aí, infelizmente...
0: E segundo ele, dá sinais, hein, Lulu?
1: E às vezes, né, Celinho?
0: Uhum.
1: O próprio destino se encarrega também de mostrar rapidinho.
0: É. Se livra, né? Pra se livrar logo, sair fora.
1: Sai fora.
0: 13 pras 8, daqui a pouquinho tem o menino Will. Bão de Pitangui.
1: Já tá na área, hein?
0: Já tá na área. Vai comandar aqui no pagodinho da BH.
5: Esse momento é nosso.

0: tinha o teto.
1: Ferrugem! Arrependidaço! Menino Will chegou, Lolo!
2: Opa!
1: Vai responder nossa enquete?
2: Ô Will, responde aí pra nós antes da gente liberar o prêmio aqui. É, você acredita que as pessoas dão sinais quando estão escondendo algo?

0: Ele fica de olho, mas assim, de vez em quando ele põe a venda, né?
1: Uhum. Então, né? Igual o cavalo, né?
0: Ele enxerga só com...
1: É, só na frente, assim, dos lados.
2: Não vê dos lados. Uhum. Tem isso.
1: Cuidado,
2: tá,
1: gente.
0: Ah, não tem a visão periférica.
2: Isso. Olha, falou difícil agora.
0: Que isso, não sei nem se eu falei agora, certo. O negócio de jogar no Google, que visão periférica. É isso mesmo, tá certo.
1: Ah, ótimo.
0: Muito bem.
2: Vamos liberar o prêmio pra nós ir embora?
0: Vamos lá. Ô, Celinho, o que que tava valendo aí pra turma?
2: De ingresso, peça teatral Mogli, o Menino Lobo, dia 2 de agosto, 4 da tarde, no Teatro Marília. Classificação livre. O nome é na portaria, tá?
0: Saiu pra Gisele, final do telefone celular 86, ela que mora no Salgado Filho, aqui em Belo Horizonte. Gisele, nome na portaria, vai lá curtir, hein?
2: Isso aí. Vamos embora, ele chegou, vai comandar o No Pagodinho da BH.
0: Will!
1: Eu!
0: Will!
1: Tô bem fã, mas tamo aí.
0: Tá nada, você tá ótimo.
1: Tá bom,
0: então,
1: ok.
0: Então, bora. Melhoras, bom trabalho aí
1: valeu
0: pra você.
1: Tamo junto.
2: Beijo, Lu.
0: Valeu, Celinho. Beijo, turma. Até amanhã. Amanhã sextou, hein?
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Pagodinho da BH, uma hora com o melhor do pagode, pra você que tá colado em 102.1 no site, aplicativo, TV por assinatura, no FM aí em 102.1, na Alexa também, ó, pede ela tocar BH FM, tá? Fica colado.

0: Cara, você participa também, vai no nosso Instagram, arroba Rádio BHFM, e bora curtir uma hora com o melhor do pagode. Eu sou o Will, e pra começar hoje tem De Propósito, Miltinho e Thiago Soares aqui na BH. Começou no pagodinho, vem!
1: Thiago Soares e Miltinho no encontrinho, senhoras e senhores.
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encontra aqui o Mumuzinho Sem Vestígios aqui no Pagodinho da BH, noite de quinta-feira. É TBT, né, minha gente? TBT. E aí, tá curtindo no Pagodinho? Já veio participar com a gente? 31992360714. Vem cá no nosso WhatsApp, manda aí seu alô, manda seu áudio, conta pra mim. Tá ouvindo no Pagodinho de onde? Vai também no Instagram, arroba Rádio BHFM, lá no Instagram, pra você acompanhar as promoções e, claro, interagir com a gente. No Pagodinho segue na sua quinta-feira, o melhor do pagode, até as 21h. Tem Thiaguinho chegando com ele, o Gabi. Amo isso que a gente tem. Bora curtir aqui na BH. Você sabe, todo mundo se encontra aqui.

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0: no pagodinho da BH nessa noite de quinta-feira. Quintou, hein, minha gente? Quintou. Tá curtindo a BH de onde? Claro, sempre curtindo o melhor do pagode com a gente. Falando em pagode, deixa eu te contar. 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Ó, daqui a pouquinho tem mais no Pagodinho da BH. 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

0: Pichote, ah, te amo, sim, a culpa é do coração. Dodô e a turma do Pichote, nessa noite, quinta-feira. Bom, hein, matando saudade. Claro, curtindo aqui o nosso No Pagodinho da BH. E lembrando, hein, No Pagodinho da BH, de segunda a sexta, de 8 às 9 da noite, aos sábados e domingos, às 2 da tarde. De 2 às 3 da tarde. Você não vai perder, né? Final de semana, noite aí, tá de boa curtindo a BH? Vem junto com a gente. Falando em curtir, bora curtir essa que tá chegando. De propósito, errei, fui moleque aqui na BH.
1: Corrida! Eu sei que errei, fui moleque. Mas se você voltar pra mim, esquece. A verdade é essa aqui, ó.

0: O belo degrauzinho, curtiu aí? Esse foi no Pagodinha BH na sua quinta-feira, ó, e prometendo que amanhã tem mais no Pagodinha BH, você não vai perder, né? Perde não, a partir das 8 da noite no seu sextou aqui na sua BH. 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Ó, no Pagodinho da BH, tá terminando. Volta amanhã. Você que tá ligado com a gente no FM, vem aí a retransmissão da Voz do Brasil. Pra você que tá no site aplicativo, a gente segue com o BH sem parar, uma hora de música, e às 10 todo mundo junto e misturado no Top 10 às 10, fechou? BH 2 para as 9.
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